0: Estudantes podem se inscrever a partir de amanhã no ProUni, o programa Universidade para Todos.
1: A iniciativa seleciona quem busca uma vaga em uma instituição privada de ensino superior. Gabriela Noronha.
2: Para participar, o estudante deve ter cursado ensino médio em escola pública ou como bolsista integral em escola privada.
0: Imunização contra o HPV. Jovens de 15 a 19 anos podem se vacinar até dezembro.
1: Deve ser vacinado quem não recebeu o imunizante na idade recomendada ou não possui registro de vacinação. Nazi Brum.
3: A vacina também está disponível para grupos específicos, como pessoas vivendo com HIV, transplantados, pacientes oncológicos e usuários de PrEP, a profilaxia pré-exposição ao HIV.
0: Canal oferece escuta a jovens de forma humanizada.
1: Pode falar. Adolescentes podem receber de forma gratuita atendimento em saúde mental por meio de plataforma digital. Edinaldo Júnior.
4: A Rede Pode Falar é um canal gratuito e anônimo que pode ser acessado pelo celular de maneira fácil, rápida e simples.
0: Hoje na apresentação da Voz do Brasil, eu, Mariana Jungmann e Luciano Seixas.
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0: Estudantes que desejem concorrer a bolsas de estudo em instituições de ensino privadas por meio do ProUni, o Programa Universidade para Todos, as inscrições começam amanhã e seguem até o final da semana.
1: As bolsas cobrem o equivalente à metade ou ao valor total da mensalidade do curso.
2: O programa Universidade para Todos oferece bolsas integrais e parciais em instituições privadas de ensino superior. Duas vezes ao ano são abertas as inscrições para a seleção de bolsistas. E quem quiser concorrer a uma vaga nesse segundo semestre deve ficar de olho nos prazos. As inscrições começam nesta terça-feira e vão até sexta-feira, dia 10 de julho. Para participar, o candidato precisa ter concluído o ensino médio, participado das edições de 2024 ou de 2025 do Enem, obtido no mínimo 450 pontos na média das 5 provas do exame e nota maior do que zero na redação. Além disso, segundo o edital, o estudante deve ter cursado ensino médio em escola pública ou como bolsista integral em escola privada. Para obter uma bolsa integral, a renda familiar bruta mensal por pessoa deve ser de até um salário mínimo e meio. Já para as bolsas parciais, a renda familiar bruta mensal por integrante da família não pode ultrapassar 3 salários mínimos. Lembrando que professores da rede pública têm regras específicas de isenção de renda para licenciaturas. O resultado da primeira chamada será divulgado na próxima semana, em 15 de julho, enquanto a segunda chamada está prevista para 5 de agosto. As inscrições são gratuitas e devem ser feitas exclusivamente pelo site acessounico.mec.gov.br/ProUni. Gabriela Noronha para a Voz do Brasil.
0: E as inscrições para a Prova Nacional Docente 2026 foram prorrogadas até o dia 10 de julho.
1: O novo prazo também vale para solicitações de atendimento especializado e para o uso do nome social.
5: Para efetivar a inscrição, o candidato deve pagar a taxa de R$ 85,00 até o dia 14 de julho. Essa também é a data em que será divulgado o resultado das solicitações de atendimento especial. Em caso de negativa, os recursos podem ser apresentados pelos candidatos até 16 de julho. A aplicação da prova está mantida para o dia 20 de setembro e o resultado final será divulgado em 15 de dezembro. O exame é composto por duas partes, sendo uma voltada para a formação geral docente e outra para questões específicas de 21 áreas da licenciatura. A Prova Nacional Docente tem o objetivo de avaliar a formação dos profissionais que estão concluindo cursos de licenciatura em todo o país. Mas o resultado também pode ser usado como parte de processos seletivos em concursos públicos para a contratação de profissionais de educação básica. Priscila Machado, para a Voz do Brasil.
0: As inscrições para a Prova Nacional Docente devem ser feitas pela internet no endereço pnd.inep.com.br fundo.gov.br.
1: E as inscrições para o Fundo de Financiamento Estudantil, FIES, do segundo semestre de 2026, abrem entre os dias 14 e 17 de julho.
0: Nessa etapa, o programa oferece mais de 44 mil vagas para estudantes

0: que desejam financiar cursos presenciais em faculdades particulares.
1: Para participar, o candidato precisa ter feito o Exame Nacional do Ensino Médio a partir de 2010, alcançado média mínima de 450 pontos nas provas, sem zerar a redação, e comprovar renda familiar de até 3 salários mínimos por pessoa.
0: O resultado da seleção vai ser divulgado em 30 de julho.
1: A inscrição para o FIES é gratuita e deve ser feita exclusivamente pela internet, no Portal Único de Acesso ao Ensino Superior, em acessounico.mec.gov.br.
0: A campanha de vacinação contra o papilomavírus humano foi prorrogada até o dia 31 de dezembro.
1: O público-alvo são adolescentes e jovens de 15 a 19 anos e pessoas de grupos prioritários.
0: O imunizante está disponível nas unidades básicas de saúde de todo o país.
2: O objetivo da campanha é alcançar pessoas que não foram imunizadas na faixa etária recomendada ou que não possuem registro vacinal. O esquema previsto no Calendário Nacional de Vacinação é indicado para meninas e meninos de 9 a 14 anos. Na estratégia de resgate, adolescentes e jovens de 15 a 19 anos poderão se vacinar de graça até 31 de dezembro, como explica Éder Gatti, diretor do Departamento do Programa Nacional de Imunizações.
3: A vacina ela é recomendada para pessoas de 9 a 14 anos na rotina, só que tem pessoas que já hoje estão com 15, 16, 17, 18, 19 anos que não foram vacinadas. Então nós demos a oportunidade dessas pessoas colocar a vacinação em dia.
2: A vacina também está disponível para grupos específicos, como pessoas vivendo com HIV, transplantados, pacientes oncológicos e usuários de PrEP, a profilaxia pré-exposição ao HIV. O papilomavírus humano, HPV, é uma infecção sexualmente transmissível e está associada a diferentes tipos de câncer, como os de colo do útero, boca e garganta. Após o encerramento da campanha em dezembro, a vacina continuará sendo oferecida de graça a crianças e adolescentes de 9 a 14 anos e grupos específicos. Os demais deverão ser vacinados em clínicas particulares. Reportagem Nazi Brum.
1: Atenção médicos de todo o país, estão abertas as inscrições para edital de contratação de especialistas para o SUS.
0: Ao todo, são disponibilizadas 1.138 vagas imediatas, que abrangem 309 municípios nas 5 regiões do país.
1: Entre as especialidades, a área de anestesiologia lidera a oferta de vagas com 290 no total.
0: E as demais estão distribuídas entre ecocardiografia, cirurgia geral, endoscopia digestiva, colonoscopia e oncologia clínica.
1: As inscrições devem ser feitas pela internet na plataforma da UNASUS, no endereço acesso.unasus.gov.br.
0: 3 em cada 10 estudantes de 13 a 17 anos se sentem tristes sempre ou na maioria das vezes.
1: E 18,5% dos jovens pensam que a vida não vale a pena ser vivida. É o que aponta o IBGE.
0: Para criar um espaço de escuta e encaminhar esses adolescentes ao atendimento psicossocial no SUS, os jovens contam com a rede Pode Falar.
4: Um canal de escuta acolhedora e sem julgamentos. Essa é a rede Pode Falar.

0: responderam que se sentem irritados, nervosos ou mal-humorados por qualquer coisa. 18,5% pensam sempre, ou na maioria das vezes, que a vida não vale a pena ser vivida. Os dados são da Pesquisa Nacional de Saúde Escolar, divulgados esse ano. A Rede Pode Falar é um canal gratuito e anônimo que pode ser acessado pelo celular de maneira fácil, rápida e simples. A vice-coordenadora Marina Oliveira fala sobre a importância do projeto.
1: Ele usa a internet, né, usa a possibilidade do online para chegar a adolescentes do Brasil inteiro. E, ao mesmo tempo, ele facilita a escuta acolhedora desses adolescentes jovens, né, por ter esse sigilo e essa coisa anônima garantida. Ela fica muito mais à vontade para se abrir.
0: Atualmente, 20 instituições compõem a Rede Pode Falar em todo o país. As equipes de atendimento são formadas por estudantes de graduação de diversas áreas do conhecimento que são supervisionados por docentes. Todos eles passam por um processo contínuo de formação em saúde mental. Lucas Bonfim, de 31 anos, é um dos atendentes. Estudante de engenharia química na Universidade Federal de Sergipe, ele integra a equipe desde o início deste ano. Mesmo o curso não sendo da área da saúde, ele acredita que o trabalho complementa a sua formação e fala sobre a importância da experiência de escuta.
2: O objetivo do projeto realmente é escutar, a gente conseguir acolher e escutar o que a pessoa tem a falar.
0: A Rede Pode Falar funciona como uma espécie de porta de entrada digital para o atendimento psicossocial do SUS, como explica o diretor do Departamento de Saúde Mental, Álcool e Outras Drogas, do Ministério da Saúde, Marcelo Quimatti.
3: Ele pode criar uma porta de entrada da mesma forma que a gente criou com pessoas com problemas com jogos e apostas, que ela é feita em pequena escala, mas que ele é muito bem avaliado, ele é muito bem sucedido onde ele é aplicado, e articular isso à rede de atenção psicossocial.
0: A Rede Pode Falar está disponível pelo site podefalar.org.br e também pelo WhatsApp ou Telegram. Com locução de Adinaldo Júnior, reportagem Luciana Colares, de Holanda.
4: O telefone para atendimento no WhatsApp é o 6199-660-8843.
5: E no Telegram, o nome de usuário é @podefalar.
4: E está disponível na plataforma da Universidade Aberta do SUS, curso em saúde de populações expostas a agrotóxicos.
5: A formação é feita à distância e voltada a profissionais do Sistema Único de Saúde e a demais interessados no tema.
4: O curso reúne conteúdo sobre vigilância em saúde, incluindo identificação e monitoramento de situações de exposição a agrotóxicos.
5: As inscrições podem ser realizadas diretamente na plataforma da universidade no endereço unasus.gov.br.
4: Para muita gente, viajar de avião pode ser sinônimo de comodidade, mas...
5: Mas, para outras pessoas, o transporte aéreo pode resultar em muita dor de cabeça.
4: Por isso, a Agência Nacional de Aviação Civil criou uma plataforma para registrar reclamações sobre serviços prestados pelas empresas aéreas.
6: Quem precisar registrar uma reclamação sobre serviços prestados por empresas aéreas pode utilizar a plataforma ANAC Passageiro. O acesso é feito com uma conta gov.br e permite enviar manifestações à Agência Nacional de Aviação Civil, ANAC, acompanhar o andamento do atendimento e avaliar a resposta apresentada pela empresa. Durante o processo, a reclamação é encaminhada à companhia aérea, que responde ao passageiro dentro do prazo previsto pela regulamentação da ANAC. O sistema também permite a troca de informações entre as partes até a conclusão do atendimento. Além do registro de reclamações, a plataforma disponibiliza um painel público com indicadores sobre atendimento das empresas participantes. Os usuários podem consultar informações por companhia aérea, período e nacionalidade da empresa, além dos assuntos mais frequentes registrados pelos passageiros. Dilson Santa Fé, para a Voz do Brasil.
5: Cidadão pode conhecer mais sobre seus direitos na hora de ir às compras.
4: A Secretaria Nacional do Consumidor está com inscrições abertas para mais de 30 cursos gratuitos e totalmente online.
7: A iniciativa, realizada em parceria com a Universidade de Brasília, busca ampliar o acesso à informação e fortalecer a proteção dos direitos do consumidor. Entre os temas disponíveis estão práticas abusivas, proteção contratual, proteção de dados pessoais, consumo seguro, educação financeira e prevenção ao superendividamento. A coordenadora da Escola Nacional de Defesa do Consumidor, Ana Cláudia Santana, destaca que os cursos

0: são uma oportunidade de formar cidadãos com um padrão de consumo mais consciente.
1: A plataforma é disponível para pessoas a partir de 16 anos, então é uma possibilidade de que na descoberta, né, ali da sua identidade, da sua cidadania, ela consiga descobrir de forma consciente a utilização, né, dos seus recursos financeiros.
0: Um dos destaques é o curso voltado para as bets, que vai abordar os direitos dos consumidores diante do mercado regulado de apostas de cota fixa e os impactos das novas relações de consumo envolvendo o setor. Para Ana Cláudia Santana, o crescimento das plataformas de apostas virtuais trouxe a necessidade do cidadão se informar e conhecer os riscos que envolvem a prática.
1: Temos o curso de bets, né, de capacitação para conhecer qual a funcionalidade dessa, e o registro legal dessas empresas que estão crescendo aí cada vez mais e de forma ilegal, então a gente precisa fazer isso. O crescimento é absurdo, a comunicação com o cidadão para que a utilização desses aplicativos de jogos sejam conscientes, né, informe do risco.
0: As inscrições estão abertas até 20 de julho pelo portal da Escola Nacional de Defesa do Consumidor. Os cursos são online e gratuitos e as aulas começam no dia 27 deste mês. Reportagem Thaís de Araújo.
2: Lembrando, as inscrições devem ser feitas na plataforma da Escola Nacional de Defesa do Consumidor, no endereço eaddefesadoconsumidor.mj.gov.br.
3: Ajuda humanitária. Brasil envia carregamento com vacinas à Venezuela para vítimas de terremoto.
2: Repórter Lucília Araújo tem mais informações.
4: Uma remessa com 350 mil doses de vacinas foi enviada no último sábado, dia 4, à Venezuela, para apoiar as ações de resposta em saúde após os terremotos que atingiram o país. A carga reúne 100 mil doses da vacina contra a febre amarela e 250 mil doses da vacina contra a raiva canina, destinadas ao controle de doenças em situações de emergência. Segundo o Ministério da Saúde, as vacinas enviadas não comprometem o abastecimento do Sistema Único de Saúde, o SUS. O transporte foi realizado em voo humanitário com chegada neste domingo, dia 5, para distribuição das doses. Desde o dia 24 de junho, foram confirmados 2.645 mortos e 12.666 feridos. O governo venezuelano já registrou 86.117 famílias afetadas e 15.050 desalojadas. Até agora, 885 edifícios foram afetados e outros 189 desabaram. Lucília Araújo para a Voz do Brasil.
3: Na época de reprodução dos peixes, a pesca é proibida para garantir a preservação das espécies.
2: Durante o período que é chamado de defeso, os pescadores têm direito a um seguro.
3: O pagamento tem início amanhã.
5: O Instituto Nacional do Seguro Social, o INSS, começa no dia 7 de julho o pagamento do seguro defeso para mais de 149.500 pescadores artesanais. Os benefícios referentes aos períodos de defeso anteriores a 2026 vão ser depositados em parcela única para quem já teve o direito reconhecido. Os pescadores que aguardavam apenas a liberação dos recursos podem consultar a situação do pagamento pelo aplicativo Carteira de Trabalho Digital ou pelo portal Emprega Brasil. Já quem ainda tem o pedido em análise deve acompanhar o processo pelo Meu INSS ou pela Central 135. Os benefícios aprovados posteriormente vão ser pagos nos próximos lotes. Claudimário Carvalho para a Voz do Brasil.
2: Estão abertos 5 editais do CNPq voltados para a equidade étnica, de raça e de gênero.
3: As chamadas também incentivam a produção de conhecimento sobre desigualdades.
2: Saiba quem pode participar e até quando é possível se inscrever na reportagem de Graziele Bezerra.
6: O Conselho Nacional de Desenvolvimento Científico e Tecnológico, CNPq, está com 5 chamadas públicas abertas, além de 2 projetos voltados ao tema da equidade étnica, racial e de gênero na ciência brasileira. O presidente do CNPq, Olival Freire Júnior, destacou o conteúdo dos editais.
7: E esses 5 editais, eles têm muito de ações tipicamente educacionais voltadas para a inclusão na área de ciência, tecnologia, engenharia, mas tem algumas ações que são voltadas especificamente para a produção. de mais conhecimento, conhecimento novo, conhecimento de qualidade sobre esses problemas que têm que ser enfrentados, tanto quanto os problemas de saúde pública, os problemas do petróleo, os problemas da agricultura e tantos outros.
6: Com inscrições abertas até 10 de agosto, a chamada pública Asas para o Futuro é voltada para a inserção de mulheres de 15 a 29 anos no mercado de trabalho. Já a segunda edição da chamada Atlânticas está com inscrições até 30 de setembro e concederá bolsas no exterior para cientistas negras, indígenas, quilombolas e ciganas. Em outra vertente, o projeto Inspiração é destinado à formação de jovens negras na área da indústria da energia. O programa Lélia Gonçalves vai financiar pesquisas sobre desigualdades étnico-raciais. Também há um edital para fortalecer o Sistema Nacional de Promoção da Igualdade Racial. Serão desenvolvidos ainda projetos voltados para a rede de pesquisa em igualdade racial e para ações afirmativas do Instituto Rio Branco, com concessão de bolsas para pessoas negras candidatas aos concursos de ingresso na diplomacia. As informações completas e os editais estão em gov.br/CNPq. Reportagem Graziele Bezerra.
3: Estão abertas as inscrições para o edital BNDES Periferias Fortes Nordeste.
2: A iniciativa é voltada a organizações da sociedade civil que atuam em favelas e comunidades periféricas da região para atender a população que vive nesses locais.
8: O objetivo é fortalecer organizações da sociedade civil e coletivos ainda não formalizados que atuam em favelas e comunidades periféricas da região. Lançado em parceria com o Instituto Eclos, o edital vai selecionar 85 iniciativas nos estados de Alagoas, Bahia, Ceará, Paraíba, Pernambuco, Piauí, Rio Grande do Norte e Sergipe. As organizações selecionadas vão participar de uma jornada de desenvolvimento institucional executada pelo Instituto Eclos, com capacitações, mentorias especializadas, apoio à formalização e acesso a recursos financeiros de até R$100 mil, no caso das organizações de pequeno porte, e de até R$300 mil para as organizações de médio porte. É o que explica a chefe do Departamento de Inclusão Produtiva e Educação do BNDES, Celina Rangel Tura.
9: Vão receber recursos para desenvolver os projetos, que os planos de negócio que vão ser construídos a partir dessa capacitação e mentoria. O recurso é livre para onde essa instituição entende que vai fortalecer institucionalmente a sua capacidade de executar melhores projetos, captar mais recursos, e aí são vários objetivos que a gente quer.
8: Podem participar do edital BNDES Periferias Fortes Nordeste, organizações sem fins lucrativos formalizadas e coletivos ainda não formalizados, desde que tenham um histórico comprovado de atuação em seus territórios. As iniciativas devem promover benefícios para populações de baixa renda, principalmente em áreas como geração de emprego e renda, educação, saúde, esporte e justiça, entre outras. As inscrições estão abertas até o dia 12 de agosto no site eclos.org/periferias-fortes. Atenção para como se escreve Eclos. E-K-L-O-O-S. Reportagem André de Barros Lima.
3: A Defesa Civil Nacional reconheceu a situação de emergência em mais 77 cidades atingidas por desastres.
2: Podem obter reconhecimentos cidades que sofreram com secas ou fortes chuvas.
10: A maior parte dos municípios teve emergência declarada por estiagem. Já Icatu, no Maranhão, e Goiânia, em Pernambuco, foram castigadas por fortes chuvas, enquanto Piauí, em Minas Gerais, obteve o reconhecimento federal por queda de granizo. Cidades com o reconhecimento federal de situação de emergência ou de estado de calamidade pública podem solicitar recursos ao Ministério da Integração e do Desenvolvimento Regional. A solicitação deve ser feita por meio do Sistema Integrado de Informações sobre Desastres. A Defesa Civil Nacional oferece uma série de cursos à distância para habilitar e qualificar agentes municipais e estaduais para o uso do sistema. Natália Kozlik, para a Voz do Brasil.
3: autorizada a realização de concursos públicos para a Receita Federal e o Banco Central.
2: Juntas, as seleções vão oferecer 316 vagas para cargos de nível médio e superior. São 146 vagas para a Receita e 170 para o Banco Central.
3: Os editais devem ser lançados em até 6 meses.
2: O prazo mínimo entre a publicação do edital e a aplicação da primeira prova é de 2 meses.
3: E essas foram as notícias do Governo do Brasil.
2: Uma realização da Secretaria de Comunicação Social da Presidência da República.
3: Com produção da empresa Brasil de Comunicação.
2: E agora com as notícias do Poder Judiciário e do Congresso Nacional. Boa noite.
3: Boa noite e até amanhã.
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13: Tribunais devem prestar informações ao STF sobre pagamentos a magistrados.
14: STJ nega validade a testamento por e-mail sem assinatura e sem testemunhas.
13: Defeso eleitoral impõe limites a agentes públicos a 3 meses das eleições 2026.
14: Boa noite, eu sou Arthur Filho.
13: E eu sou Walter Lima.
14: Tribunais de 6 estados e do Distrito Federal têm até 48 horas para prestar informações ao Supremo Tribunal Federal sobre pagamentos a magistrados.
13: As decisões foram tomadas em vários processos diferentes de relatoria dos ministros Alexandre de Moraes, Flávio Dino, Cristiano Zanin e Gilmar Mendes. Repórter Marcelo Della Libera.
15: No documento assinado nesta segunda-feira, os ministros determinaram que os presidentes dos Tribunais de Justiça do Distrito Federal, Goiás, Maranhão, Paraná, Rio de Janeiro, Rio Grande do Norte e Rondônia prestem informações detalhadas sobre os valores e verbas pagas a magistrados da ativa, aposentados e pensionistas nos meses de abril, maio, junho e julho deste ano, com a discriminação das verbas remuneratórias e indenizatórias. Também deverão encaminhar cópias das folhas de pagamento referentes a esse período. Nas 3 ações, os ministros citaram uma notícia divulgada pela imprensa nesta segunda-feira, segundo a qual alguns tribunais teriam autorizado pagamentos remuneratórios e indenizatórios em desacordo com os parâmetros definidos pelo Supremo. Diante dessas informações, a Corte determinou a adoção imediata de providências para verificar eventual descumprimento da própria decisão.
14: E-mail sem assinatura e sem testemunhas não pode ser reconhecido como testamento particular.
13: Essa conclusão é do STJ. Fátima Uchoa.
16: Um homem pediu a abertura, o registro e o cumprimento de suposto testamento contido em mensagem eletrônica programada para ser enviada 2 dias após a morte da remetente, que havia tirado a própria vida. No texto, ela manifestava o desejo de destinar aplicações financeiras a ele, amigo próximo, e parte dos recursos à entidade de caridade. A Justiça de São Paulo extinguiu o processo sem resolução do mérito. A 3ª turma do STJ manteve essa decisão, considerando que, embora seja possível flexibilizar algumas formalidades dos testamentos particulares para preservar a vontade do testador, isso não é possível sem assinatura ou outro meio seguro que confirme a autoria e validade do documento. O relator foi o ministro Moura Ribeiro.
14: Defesa eleitoral impõe limites a agentes públicos.
13: As regras começam a valer faltando 3 meses para as eleições 2026. Mariana Fabre.
17: Entraram em vigor no último sábado, 4 de julho, as principais restrições destinadas a agentes públicos no chamado defesa eleitoral. As regras para a administração pública buscam assegurar a igualdade de oportunidades entre as candidaturas. Está proibido nomear, contratar, dispensar sem justa causa ou transferir servidores públicos, transferir voluntariamente recursos da União aos estados e dos estados aos municípios, fazer publicidade institucional e pronunciamentos em rede de rádio e TV, contratar shows para inauguração de obras e nem comparecer a essas inaugurações. Canais oficiais também precisam omitir nomes, imagens ou slogans de autoridades que estejam em campanha eleitoral. As regras completas estão em tse.jus.br.
14: Legislação e jurisprudência trabalhista buscam combater a discriminação contra trabalhadores que sofrem com o alcoolismo. Além de comprometer o desempenho profissional, a saúde física e mental, a doença pode resultar em dispensa discriminatória.
13: Embora a dependência possa evoluir de forma silenciosa, Ela causa a diminuição da produtividade, faltas repetidas sem justificativas, violência como assédio moral e agressões e aposentadoria precoce.
14: Quando a empresa tem conhecimento da condição, a demissão pode ser considerada discriminatória, de acordo com a súmula 443 do Tribunal Superior do Trabalho.
13: Só em 2025, dos mais de 522 mil processos julgados no TST, 3.641 foram sobre esta situação.
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14: A você, uma boa noite.
13: E até amanhã.
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1: Eu sou Paula Groba.
2: E eu sou Ricardo Nakaoka.
1: E estes são os destaques de hoje do Jornal do Senado, que começa agora.
2: Plenário analisa pena maior para violência sexual digital contra crianças.
1: Violência contra jornalistas nas eleições preocupa especialistas.
2: Prorrogadas MPs que tratam da taxa das blusinhas e de subsídios aos combustíveis.
1: Boa noite.
2: Boa noite.
1: Garantir mais recursos para ações voltadas à infância e à adolescência pode passar a ser uma prioridade no orçamento público.
2: A Comissão de Direitos Humanos do Senado aprovou um projeto que inclui políticas para crianças e adolescentes entre os investimentos obrigatórios das emendas de bancada estadual. Os detalhes com o repórter Rodrigo Rezende.
3: As emendas de bancadas estaduais são recursos do orçamento direcionados coletivamente por deputados e senadores de um mesmo estado para áreas consideradas prioritárias. A lei já prevê uma lista de setores preferenciais e um projeto da senadora Damaris Alves, do Republicanos, do Distrito Federal, aprovado na Comissão de Direitos Humanos, inclui políticas públicas para crianças e adolescentes entre as urgências. O relator, senador Eduardo Girão, do Novo, do Ceará, foi favorável ao projeto. Ele teve seu relatório lido na CDH pelo senador astronauta Marcos Pontes, do PL de São Paulo.
4: Ao prever expressamente as políticas públicas direcionadas a crianças e adolescentes nas ações prioritárias das emendas de bancada estadual, a proposição corrige lacuna significativa e assegura a alocação de recursos indispensáveis à promoção da dignidade e desenvolvimento pleno desse grupo vulnerável.
3: O projeto segue para análise da Comissão de Assuntos Econômicos.
1: A proteção de direitos humanos de crianças e adolescentes também foi tema de um debate na comissão.
2: Os convidados discutiram medidas para aprimorar as políticas públicas voltadas à infância e à juventude. Repórter César Mendes.
5: No debate da Comissão de Direitos Humanos, Juliana de Souza Nunes, do Instituto Mãos Solidárias, que atua no Distrito Federal, contou um pouco da sua própria história de vítima de violência.
6: Eu fui abusada pelo meu padrasto. O delegado, ele me olhou e falou o seguinte para mim: você sabe que seu padrasto ele pode sair. Sabe o que eu senti naquele momento? Que não tinha proteção.
5: A senadora Damaris Alves, do Republicanos do Distrito Federal, revelou ter sido ela também vítima de violência infantil.
7: A violência que sofremos na infância, ela não nos define, são as nossas escolhas. Eu também sou sobrevivente da violência.
5: Para a juíza Cati do Prado, o maior desafio do Brasil na proteção de crianças e adolescentes é transformar o sistema normativo em direitos efetivamente vividos. Renato Godoy, do Instituto Alana, defendeu a aprovação do projeto da deputada Laura Carneiro, do PSD do Rio de Janeiro, que assegura o direito das crianças à natureza, em análise na Comissão de Meio Ambiente.
1: E o Senado pode dar um novo passo no combate à violência sexual contra crianças e adolescentes na internet. Os senadores analisam nesta terça-feira um projeto que endurece as penas para esses crimes, inclusive quando há uso de inteligência artificial, e cria novos instrumentos para acelerar as investigações.
2: Outro projeto em análise no plenário nesta semana amplia a divulgação do Ligue 180, canal de atendimento e denúncia de casos de violência contra a mulher. A reportagem é de Pedro Pincer.
8: O Senado pode votar esta semana uma proposta que prevê punições mais duras para a violência sexual digital contra crianças e adolescentes, inclusive nos casos em que é utilizada a inteligência artificial. A pena atual para quem adquire, possui ou armazena material com violência sexual é de 1 a 4 anos de reclusão e multa. O projeto aumenta essa punição para 3 a 6 anos de reclusão e multa. A senadora Damaris Alves, do Republicanos do Distrito Federal, deu mais detalhes.
7: Nós vamos dar com esse projeto poder aos policiais de retirar imediatamente essa live do ar. Nós vamos dar poder com esse projeto que o agente policial, o delegado, imediatamente haja na hora de identificar uma imagem no mundo online de abuso de violência sexual contra criança e adolescente.
8: Também pode ser votada a proposta que estabelece diretrizes para as atividades de inteligência no Brasil, definindo conceitos, funções e procedimentos para obtenção, análise e disseminação de informações. Outros itens na pauta da semana tratam da transferência automática do valor da pensão alimentícia diretamente para a conta do beneficiário ou do seu representante legal, da obrigatoriedade da divulgação do serviço telefônico de denúncias de violência contra a mulher, o Ligue 180, e de um acordo de de coprodução cinematográfica entre Brasil e China.
1: E o presidente do Senado, Davi Alcolumbre, prorrogou por mais 60 dias a validade de duas medidas provisórias editadas pelo governo federal. Uma delas acaba com o imposto de importação sobre compras internacionais de até 50 dólares, conhecido como taxa das blusinhas.
2: A outra concede subvenções a produtores e importadores de combustíveis derivados de petróleo. Com a prorrogação, o Congresso terá até o fim de setembro para votar as duas propostas.
1: A segurança dos jornalistas na cobertura das eleições gerais de 2026 foi debatida no Conselho de Comunicação Social do Congresso.
2: A audiência destacou as medidas de proteção desses profissionais. Repórter Patrícia Oliveira.
9: Os participantes enfatizaram o ambiente hostil que marca a atuação da imprensa nesse período dentro e fora das redes sociais. Entre 2010 e 2022, ao menos 35 jornalistas foram assassinados no Brasil. O repórter Pedro Rafael Vilela destacou que nas coberturas eleitorais, muitas ameaças partem dos próprios políticos e assessores.
10: É retirar assuntos da agenda pública por meio da intimidação. Por isso que a violência contra jornalistas tem essa dimensão política, né? Ela busca restringir a circulação de informações de interesse coletivo.
9: Daniele Reis, do Observatório da Violência contra Jornalistas, detalhou o protocolo de recebimento de denúncias e investigação dos crimes.
11: Ele institui procedimentos de preservação de prova, inclusive as provas digitais, de escuta adequada, de sigilo das fontes, com vistas à redução da impunidade.
9: Para registrar violações à liberdade de imprensa, as denúncias podem ser enviadas diretamente pelos canais oficiais do Ministério da Justiça e Segurança Pública.
1: O senador Eduardo Girão, do Novo do Ceará, defendeu a revisão da legislação sobre as bets e medidas mais rígidas para conter a expansão das apostas. Segundo ele, o crescimento do setor tem provocado graves impactos sociais e econômicos e a proibição da atividade seria a forma mais eficaz de proteger a população.
2: Os impactos das apostas esportivas no Brasil foram debatidos em audiência pública conjunta das Comissões de Direitos Humanos e de Assuntos Sociais. De acordo com o parlamentar, o encontro reuniu representantes do governo, especialistas e entidades da sociedade civil para discutir medidas de enfrentamento aos prejuízos causados pelas bets.
12: Infelizmente, falta de aviso não foi. Nós votamos contra. Somos minoria, mas temos que consertar. O Senado tem que consertar isso, no meu modo de entender, proibindo a jogatina, qualquer que seja, no nosso território nacional.
1: Já o senador Romário, do PL do Rio de Janeiro, defendeu por videoconferência a aprovação da PEC, que acaba com a escala de trabalho 6-1.
2: O parlamentar, que acompanha a Copa do Mundo nos Estados Unidos, disse que não se licenciou do mandato para poder votar a favor da proposta, caso ela entre na pauta do plenário do Senado.
1: Todos os anos, milhares de peregrinos percorrem a pé ou de bicicleta o caminho da fé em direção ao Santuário de Aparecida. Agora, esse percurso passa a ter reconhecimento oficial como roteiro turístico.
2: A lei sancionada pelo governo e de autoria do senador astronauta Marcos Pontes fortalece o turismo religioso, cultural e rural em mais de 70 cidades de Minas Gerais e São Paulo. Os detalhes com o repórter Henrique Nascimento.
13: O Caminho da Fé agora é reconhecido oficialmente como roteiro turístico. A rota reúne mais de 70 cidades de Minas Gerais e de São Paulo e tem como destino o Santuário Nacional de Nossa Senhora Aparecida, em Aparecida, no interior paulista. A lei teve origem em projeto do senador astronauta Marcos Pontes, do PL de São Paulo. Para ele, o reconhecimento pode atrair investimentos e melhorar a estrutura para os peregrinos.
14: Isso vai atrair investimentos para essas cidades, mais negócios, mais possibilidades de desenvolvimento. Nós vemos na Europa o caminho de Compostela e por que não a gente ter todo esse desenvolvimento no nosso país também.
13: O ramal principal começa em Águas da Prata, passa por cidades mineiras e paulistas e segue até Aparecida. Segundo a Polícia Rodoviária Federal, cerca de 39 mil romeiros passaram pela rodovia Presidente Dutra em 2025, no feriado de Nossa Senhora Aparecida.
2: Com edição de Paula Groba e trabalhos técnicos de João Lira, o Jornal do Senado fica por aqui. Acompanhe agora as notícias da Câmara dos Deputados. Boa noite.
1: Boa noite e até amanhã.
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16: Avança a proposta sobre a adaptação de moradias às pessoas com deficiência.
17: Comissão aprova prioridade para cidades atingidas por eventos climáticos.
16: Deputados analisam criação de Força Nacional para o combate a desastres.
18: Boa noite. Projeto que institui agrupamento especial de bombeiros para combater catástrofes avança na Câmara. A repórter Maria Neves tem as informações.
19: A Comissão de Segurança Pública da Câmara aprovou o projeto do deputado Lúcio Moschini, de Rondônia, que institui uma Força Nacional Integrada de Combate a Emergências. Essa força será composta por bombeiros militares estaduais que deverão receber treinamento especializado para enfrentar qualquer tipo de desastre. Pelo texto aprovado, a Mobilização Nacional de Resposta Integrada em Desastres funcionará em regime de cooperação entre a União e os Estados. Assim como ocorre atualmente com a Força Nacional de Segurança Pública, a Unidade Especial de Bombeiros deverá ser acionada pelo governador do estado atingido pela catástrofe. A atuação do grupo também poderá ser solicitada por um ministro de Estado. Como explica Lúcio Moschini, o objetivo da proposta é equipar o país com um grupo de socorro treinado e com comando centralizado, capaz de dar respostas rápidas em casos de emergências.
20: Essa instituição, ela tem que ter CNPJ, ela tem que ter estrutura organizacional, ela tem que ter treinamento, tem que ter comandante e não precisa fazer nenhum concurso. Basta que os estados se habilitem para fazer parte dessa Força Nacional, envie seus membros, esses membros serão treinados dentro de uma instituição totalmente regulamentada, com hierarquia, e quando sim houver a necessidade, essa Força Nacional será acionada, vai tomar as providências necessárias de acordo com o desastre.
19: Ainda de acordo com o projeto aprovado, a gestão e o treinamento do grupo serão compartilhados entre os Ministérios da Integração, do Meio Ambiente e da Justiça e Segurança Pública. O financiamento virá de recursos do Fundo Nacional de Segurança Pública, do orçamento do PrevFogo, que é o Centro Nacional de Prevenção e Combate aos incêndios florestais e do Sistema Nacional de Defesa Civil. Na Comissão de Segurança Pública, o relator, deputado delegado Bruno Lima, de São Paulo, promoveu pequenas mudanças no texto. Dentre elas, alterou o nome do Grupamento Especial de Bombeiros. O texto inicial previa Brigada de Mobilização Nacional. Foi o relator que propôs renomear o grupo para Mobilização Nacional de Resposta Integrada em Desastres. Segundo o delegado Bruno Lima, a alteração visa adequar a iniciativa à realidade federativa e ao Sistema Nacional de Proteção e Defesa Civil. O projeto ainda passará pela análise de 4 comissões da Câmara. Se aprovado, terá de passar também pelo Senado antes de virar lei. Da Rádio Câmara de Brasília, Maria Neves.
15: Meio Ambiente.
16: Comissão aprova a proposta que prioriza municípios atingidos por desastre climático em emendas de bancadas. Vamos saber mais sobre a matéria com a repórter Júlia Lopes.
21: A Comissão de Integração Nacional e Desenvolvimento Regional da Câmara dos Deputados aprovou o projeto de lei complementar que determina prioridade nas emendas de bancada estadual ao orçamento federal para os municípios atingidos por calamidades climáticas reconhecidas pela Defesa Civil Estadual nos últimos 5 anos. As emendas de bancada são destinadas a projetos estruturantes nos estados e no Distrito Federal. Pelo texto aprovado, os recursos poderão ser direcionados a obras de infraestrutura mais resilientes, com uso de tecnologias inovadoras, sistemas eficientes de drenagem, materiais mais duráveis e soluções de energia limpa, reduzindo os impactos de eventos climáticos extremos. O relator do projeto, o deputado Gabriel Nunes, do PSD da Bahia, destacou a importância da correta distribuição desses recursos para fortalecer os municípios mais vulneráveis.
0: Os municípios afetados com problemas climáticos têm diversos problemas para enfrentar. E, naturalmente, a celeridade dos recursos faz com que os prefeitos possam planejar, né, a reconstrução do seu município, possa fazer com que os recursos cheguem na ponta.
21: A proposta também ressalta que infraestruturas adaptadas às novas realidades climáticas ajudam a proteger vidas e patrimônios, além de atrair investimentos, gerar empregos e fortalecer o desenvolvimento local. Em janeiro deste ano, o Ministério da Integração e do Desenvolvimento Regional reconheceu a situação de emergência em 137 cidades afetadas por desastres, como estiagem, seca, vendavais, granizo, inundações e incêndios florestais. O Ministério lembra que municípios com reconhecimento federal de emergência ou calamidade pública podem solicitar recursos para ações de defesa civil por meio do Sistema Integrado de Informações sobre Desastres. A proposta altera a Lei Complementar 210 de 2024, que trata da apresentação e execução das emendas ao orçamento, e agora segue para análise na Comissão de Finanças e Tributação. Da Rádio Câmara de Brasília, Júlia Lopes.
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15: Ciência e Tecnologia.
18: Helder Salomão, do PT do Espírito Santo, manifesta apoio ao projeto que proíbe as apostas esportivas online, conhecidas como bets. O parlamentar alega que esse tipo de jogo provoca endividamento, dependência psicológica e problemas de saúde mental.
16: Na avaliação de Helder Salomão, a regulamentação das plataformas digitais é um passo importante para combater práticas que prejudicam as famílias brasileiras. Para ele, a regulação das redes sociais não restringe a liberdade de expressão, mas coíbe o cometimento de crimes digitais.
18: Sargento Faur, do PL do Paraná, também critica as apostas online e ressalta que votou contra a proposta que regulamentou o setor. Segundo o parlamentar, as bets provocam um endividamento e prejuízos financeiros para muitas famílias brasileiras.
16: Sargento Faur alerta ainda para os riscos do jogo compulsivo. O deputado orienta pessoas com sinais de dependência a buscar ajuda profissional.
15: Educação.
18: Ranieri Paulino, do Republicanos, defende a criação da Universidade Federal do Brejo, com sede em Guarabira, na Paraíba. Segundo ele, a instituição atenderia uma demanda histórica da região e pode ampliar o acesso ao ensino superior público, além de impulsionar o desenvolvimento local.
16: Ranieri Paulino propõe ainda que o Hospital Regional Antônio Paulino Filho funcione como hospital-escola. Ele argumenta que a iniciativa contribui para qualificar o atendimento no SUS e ampliar a oferta de médicos e enfermeiros no interior da Paraíba.
15: Habitação.
18: A Comissão da Câmara aprova a proposta que prioriza a adaptação de moradias para pessoas com deficiência em programas habitacionais. A repórter Sofia Peçanha tem mais informações sobre a iniciativa.
25: A Comissão de Defesa dos Direitos das Pessoas com Deficiência aprovou o projeto que sugere moradias extras para pessoas com deficiência em caso de alta demanda em programas habitacionais. A proposta altera o Estatuto da Pessoa com Deficiência, que, anteriormente, priorizava a pessoa com deficiência ou seu responsável na aquisição de imóvel para moradia própria, sendo reservados, no mínimo, 3% das unidades habitacionais. O autor do projeto, o deputado Fausto Júnior, do União do Amazonas, entende que não se trata apenas do direito à moradia, mas sim do direito à moradia digna, ou seja, um lar que seja seguro, saudável, habitável e acessível em todos os aspectos. O projeto sugere que a alteração não modifica o percentual mínimo de 3% estabelecido por lei, já que cada programa habitacional apresenta demandas específicas. O texto alerta que o aumento desse percentual poderia gerar custos desnecessários aos entes federativos, sem garantir que todas as necessidades fossem efetivamente atendidas. Dessa forma, a medida propõe que, caso haja demanda superior ao mínimo estabelecido, o responsável pelo programa habitacional promova as adaptações necessárias em unidades já construídas ou em construção, garantindo assim que todas as pessoas com deficiência interessadas sejam atendidas. O deputado Duarte Júnior, do Maranhão, relator na comissão, reforçou que, em relação a edificações multifamiliares, o estatuto já prevê que a pessoa com deficiência e seu responsável tenham acessibilidade garantida nas áreas de uso comum e nas unidades habitacionais.
3: Garantir que essas construções sejam acessíveis. Mais recentemente, a gente aprovou algumas alterações no programa Minha Casa Minha Vida e um ponto que foi inserido foi exatamente esse, para que tivesse a certeza inequívoca de que essas construções fossem acessíveis e as pessoas com deficiência, no caso das moradias verticais, nos prédios, pudessem ter ali os primeiros andares, os térreos, priorização das pessoas com deficiência.
25: O direito à moradia é um direito social assegurado pela Constituição Federal e pela Declaração Universal dos Direitos Humanos da ONU, que abrange diversos fatores, como habitabilidade, acessibilidade, localização adequada, infraestrutura, dentre outros. Agora, o projeto que sugere moradias extras para pessoas com deficiência em caso de alta demanda em programas habitacionais segue para a Comissão de Constituição e Justiça. Da Rádio Câmara de Brasília, Sofia Peçanha.
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6: Votação.
5: Fernanda Melchiona, do PSOL do Rio Grande do Sul, critica parte da oposição por obstruir a votação do projeto que tipifica o crime de misoginia. A deputada considera que a medida é um instrumento de combate à violência e ao discurso de ódio contra as mulheres.
7: Fernanda Melchiona também cobra o avanço de outras pautas em tramitação no Congresso, como a instalação da CPMI sobre o Banco Master e a votação do projeto que prevê a redução da escala de trabalho. Para ela, essas propostas respondem a demandas relevantes da sociedade.
5: Ismael, do PL de Santa Catarina, manifesta preocupação com a proposta que cria o crime de misoginia. Na avaliação do deputado, a redação da proposta pode gerar interpretações amplas e afetar direitos como a liberdade de expressão religiosa, de consciência e de ensino.
7: Ismael defende, então, o fortalecimento das políticas de prevenção e enfrentamento à violência contra as mulheres, com ampliação da rede de acolhimento, capacitação de agentes públicos, produção de dados, apoio às vítimas e campanhas de conscientização.
5: Carla Dixon, do PL do Rio Grande do Norte, defende projeto que cria o auxílio financeiro mensal para mães atípicas. Na explicação da deputada, a medida oferece apoio financeiro às mães que deixam o trabalho para cuidar de filhos que exigem acompanhamento permanente.
7: Carla Dixon acrescenta que o benefício seria concedido independentemente do benefício de prestação continuada, o BPC. Para ela, a medida reconhece as dificuldades enfrentadas pelas famílias atípicas e amplia a rede de proteção a essas mães.
6: Transportes.
5: Carros com mais de 5 anos de fabricação poderão ser obrigados a passar por vistoria periódica. O repórter José Carlos Oliveira tem detalhes da proposta.
8: A Câmara dos Deputados analisa o projeto de lei que estabelece a vistoria veicular periódica para carros com mais de 5 anos de fabricação. Atualmente, essa vistoria é exigida apenas em ocasiões específicas, como durante a venda do veículo.

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4: 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Eu sou Mauro Vitulo e a partir de agora, começando mais um Love Time.
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4: Muito bem, a partir de agora está no ar mais um programa Love Time. Mauro Vitulo chegando com muito carinho, muito prazer, para fazer companhia na sua noite, trazendo os bons momentos através das canções que com certeza cada uma marca uma história, um momento de amor na vida da gente, na minha, na sua, que está aí do outro lado do rádio, pela internet, acompanhando o nosso programa a partir de agora. Teremos aqui também os nossos quadros, toque de coração para coração. Teremos também tradução na noite e sempre contando com você para que o amor possa estar cada vez mais forte aqui no nosso programa. E abrindo o Love Time de hoje, tem uma saudade muito bacana de Information Society Repetition.

0: Carly Simon, recordamos aí uma canção linda dos anos 70, Hurt, linda, hein? Ivan Lins, para você, mulher vitoriosa. Bry Ferry, como eu digo sempre aqui no Love Time, um tema bem sugestivo, tema do filme Nove Semanas e Meia de Amor, Lady Love. E abrindo aí dos anos 80, essa belíssima música de Information Society, Repetition. A gente só dá um tempinho, já eu volto trazendo de coração para coração.
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3: 104 10 e 27.
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0: Já estamos de volta com você aqui no Love Time. Sempre o bom momento da música e também o bom momento de nossos quadros. Por aqui tem De Coração para Coração, primeira edição de hoje.
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0: Sempre haverá no mundo uma pessoa se preocupando com você, que seja um amigo, um grande amor. O mais importante é você enxergar isso. Há pessoas bem próximas de você e às vezes você não vê a preocupação, o quanto essa pessoa gosta de você. É muito importante você enxergar isso, valorizar essa pessoa, porque depois que ela tenta, busca bons momentos para você e não consegue nada em troca, essa pessoa se vai. Aí você perde uma oportunidade de ter a sua felicidade, de buscar o seu amor também.
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0: Stevie Wonder, For Your Love, também Lighthouse Family, no clima da noite, Love Ever Man, Titãs, É Preciso Saber Viver, Radiohead, Facts, Splash Trees, e também tivemos aí tema do filme Flashdance, Love Time, som de Joe Esposito, Lady, Lady, Lady. A gente só dá um tempinho pequenininho, daqui a pouquinho tem mais canções apaixonadas na noite. Você está curtindo com a gente o Love Time.
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0: Participe comigo lá no Twitter também, @LoveMVMedia. Eu tô aguardando você, tá bom? Tem um Facebook que é Love Time. A gente recorda agora Air Supply, Every the Nights Are Better.
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0: to Madner, Nazaré, 77, essa música, Adriana Calcanhoto, Mentiras, o som de Geek Like Hagar Under Lighting, e a música Heart on My Sleeve. Também tivemos aí Air Supply, abrindo esse bloco com a Saudade dos Anos 80, no Love Time, a música Ever and the Nights Are Better. A gente só dá um tempinho, daqui a pouquinho mais um momento bacana por aqui, tem Toque do Coração.
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3: Muito bem, já estamos de volta, você está no Love Time, curtindo sempre o bom momento da música, o amor na noite que combina muito e faz um clima bom, programa romântico, hein? Agora tem a primeira edição do Toque do Coração aqui no Love Time.
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3: Tua ausência me tortura, não sentes saudades minhas? Eu sinto tantas, amor, até nos nossos momentos de brigas. Como viver sem o ar sagrado que respiramos, sem o perfume das flores, sem tudo que mais amamos? Como não sentir a dor de breves separações e a delícia do retorno, acalmando os corações? Você é o ar único que eu respiro, o jardim que perfuma os meus dias. Por esta e mais mil razões, eu não quero te perder.
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0: Rio Speedwagon, Keep on Love and New. Recordamos também João Bosco, Jade. Folhas, aí de 73, mais ou menos, essa música. She Made Me Cry. Lana Rich, final da década de 70, de 78, mais ou menos, essa canção. Foi feita e deixou muita saudade. Stuck in You, recordamos por aqui no nosso programa. A gente dá só um tempinho e eu volto já com todo o carinho do mundo com mais músicas românticas.
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3: 104 11 e 18.
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0: Estamos de volta, continue lá com a gente no Twitter, arroba LoveMVMedia, ou também pelo Facebook, você localiza lá o nosso programa. É só você localizar Love Time e fazer esse convite, que eu quero demais você lá participando com a gente. Agora tem Bob Dylan, Like a Rolling Stones.

0: Já vi The Steel com Colin You, também tivemos América, I Need You, de 77, Sandra de Sal, Michael Sullivan, aí dos anos 80, entre nós, Jim Cliff, Rebel and Me, também da década de 80, e Bob Dylan, aí dos anos 70, em homenagem aos Rolling Stones, Like a Rolling Stones, e também aos Corações Apaixonados. Daqui a pouquinho tem tradução dessa canção.
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0: dos anos 70, fez muito sucesso, muito linda, né? Uma voz muito bonita, cantou apaixonadamente. Anne Murray, You Need Me.
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3: 43.
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0: Hora de tradução no nosso programa Love Time, momento mais apaixonado, mais esperado aqui da noite.
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0: Trago para você dos anos 70, ela que tem uma voz muito bonita, essa música é muito apaixonada, deixou muitas histórias marcadas no amor. Você curte com a gente na tradução de hoje o som de Anne Murray, You Need Me.
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chorei uma lágrima. Você enxugou-a. Eu estava confusa. Você clareou minha mente. Eu vendi minha alma. Você comprou-a de volta para mim. E me apoiou. E me deu dignidade. De algum modo, você precisou de mim. Você me deu força para me manter sozinha novamente. Para enfrentar o mundo por conta própria novamente. Você me colocou no alto sobre um pedestal. Tão alto que eu quase podia ver a eternidade. Você precisou de mim. Você precisou de mim. Não consigo acreditar que é você. Não consigo acreditar que é verdade. Eu precisei de você. E você estava lá. Eu nunca partirei, porque...

0: que realmente se importa. Você segurou a minha mão quando ela estava fria. Quando eu estava perdida, você me levou para casa. Você me deu esperança quando eu estava no fim e transformou minhas mentiras em verdade novamente. Você até mesmo me chamou de amiga. Você me deu força para me manter sozinha novamente, para enfrentar o mundo por conta própria novamente. Você me colocou no alto sobre um pedestal, tão alto que eu quase podia ver a eternidade. Você precisou de mim. Você precisou de mim. Você precisou de mim. Você precisou de mim. Linda, não é? Que saudade, hein? Que tradução bonita. Anne Murray, você curtiu no nosso programa na edição de hoje a tradução de You Need Me. Na próxima, no próximo Love Time, nesse mesmo horário, mais uma tradução para você, porque agora a gente recorda o clássico aí dos anos 70 de Elton John, Daniel.
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0: Feeling. Tá com saudade. Ouvir essa música e dá até uma dor no coração. Dos anos 70, Morris Alberts. Roupa Nova, Meu Universo é Você. E Elton John também com clássico dos anos 70. Recordamos por aqui na noite. Daniel, a gente dá só um tempinho. E é claro, sempre tem canções românticas. É pra você ficar no bom clima do seu amor.
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3: 11:59.
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0: Love Time, sempre à noite. Você quer amar, quer estar com seu bem, curtir esse momento a sós. E na nossa boa companhia, a gente preocupa aqui somente uma coisa: fazer um bom clima, com muitas palavras de amor e também com muitas canções românticas. E a gente faz com todo o coração. E vamos recordar o som de Bengals, Eternal Flame.
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0: The Beatles and I Love You Here, também tivemos aí Fábio Nestares, O Mesmo Amor, Bee Gees, Love So Right, 77 essa música. E aí dos anos 80, Son de Bengals abrindo esse bloco com a música Ethanol Flame, bonita música, hein, da saudade. Daqui a pouquinho tem mais uma edição do De Coração para Coração no nosso programa.
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3: Meia-noite 14.
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0: A gente agradece as pessoas que participam, que ouvem o nosso programa na sua casa, no trabalho, aonde quer que você esteja, e também as pessoas que participam lá no nosso Twitter, no @LoveMVMedia, e também no Facebook, que é Love Time. Um abraço, obrigado a vocês.
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0: Por causa de ti, esses meus dias se encheram de música, de cor, de tantos sabores, de mil poesias. 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Então,
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0: Chaka Khan, Gotta Be There. Essa música é chique demais. Que arranjo, que voz. Recordamos aí dos anos 70, Kiko Zambianchi, Hey Jude, André Leona, Olha Pra Mim, Culture Club, Mistake, aí início da década de 80. E Liverpool Express, uma das músicas mais tocadas da década de 70. Recordamos por aqui, após aí o nosso De Coração Pra Coração, a música You Are My Love. Eu dou só um tempinho e volto já.
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3: Meia-noite 34.
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0: Estamos de volta agradecendo sempre você que está aí curtindo a gente com todo o carinho do mundo, o nosso programa Love Time. Obrigado de montão, de coração. E vamos recordar, vamos curtir o amor com Barry Manilow, Ships.

0: Buzz, I Believe. Também tivemos aí Sandy Júnior Imortal no John Cicada no Love Time, Mental Picture e o clássico aí de 75, Bare Man Long, com a música Chips. Recordamos por aqui na noite que é só amor. E a gente volta com muito carinho, sim, daqui a pouquinho, trazendo mais canções apaixonadas para fazer o seu clima.
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3: Noite 51.
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0: Muita gente está lá com carinho imenso do mundo, né? Lá no nosso Twitter, no arroba LoveMVMedia, acompanhando a gente. A companhia mais importante pra gente é você, tá bom? Arroba LoveMVMedia é o nosso Twitter do Love Time. Agora tem Yourself, hein? Carl Simon.

0: Shania Twain, From This Moment On, sempre ela muito apaixonada. Mário Liciano, Reflexo do Amor. What About a Love, uma das músicas mais tocadas aí nos anos 80. Acabou a banda, mas deixou essa saudade linda. Hurt. Carly Simon, 77. Yours So Vain, aqui no nosso programa Love Time. Fique por aí, daqui a pouquinho tem mais um momento, o último de hoje. O nosso último quadro aqui do programa. O De Coração para Coração, última edição.
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0: Já estamos de volta e agradecendo as pessoas que estão pela noite. Muita gente trabalha à noite e tem a gente como companhia. A gente agradece muito também você por estar comigo aqui no Love Time.
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0: O amor vem com toda sinceridade, o amor vem para resolver problemas, para se unir, criar forças, para derrubar os obstáculos. Mas amor que tem amizade, amor que tem cumplicidade, que tem solidez. Só assim, você com essa outra pessoa que te completa, pode superar todos os obstáculos da vida. Mas procure cultivar esse amor, é um amor raro, amor de amar sem matéria. Amor de amar, com amizade, de coração, no que vem de dentro.
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0: Ultra Saint Rons, também tivemos aí Light Reflections, aí canção de 75, Tell Me Once Again, Detonauta aos Olhos Certos, Depleters, The Great Pretender aí dos anos 60, também tivemos aí a sensualidade de Madonna, Live to Tell dos anos 80, recordamos por aqui no nosso programa que volta daqui a pouquinho.
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0: Já estamos de volta agradecendo você que está aí na noite, sempre curtindo a gente, sempre nesse horário. Você liga o rádio ou você fica pela internet curtindo as canções apaixonadas do Love Time. E é bom, não é? Agora tem o som de Coney Rear. Put Your Record On.
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0: Meridian Easter, também tivemos aí Ivete Sangalo, Se Eu Não Te Amasse Tanto Assim, e Diana Ross, It's My Term, canção de 78, encerrando o nosso programa de hoje.
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0: Obrigado por ter estado comigo, obrigado de coração mesmo, a gente agradece a você. Na próxima edição estaremos sim aqui à noite, produzindo esse programa só para você amar, tá bom? Mauro Vitor te agradece, aguarda você lá no arroba LoveMBMedia, Twitter e no Love Time, que é no Facebook. Amor na maior parte do seu coração, sorriso constante na sua face. Tchau.
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3: 1h47.
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3: 1h47.
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8: Esse é o hit, todo mundo sabe cantar, hein? Simone Simaria, Chitãozinho Chororó.

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1: 3:16.
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2: 3h29.

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1: 3:38.
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5: 3:47.
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5: 5h32.
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0: Obrigado, Senhor, por mais um novo dia. Com a luz deste teu novo dia, te peço, Senhor, que na tua bondade me dê de volta riquezas e esperanças no meu ontem acumuladas. Tudo que tenho, Senhor, é o dom das horas deste frágil amanhecer. E aí eu faço, Senhor, desse hoje que me oferece a minha própria oferenda, levá-la nas águas do meu custoso navegar e no espaço do meu mais alto voo.
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0: Alô, ouvintes! A paz de Deus e Nossa Senhora Aparecida estejam em todos os lados. Está começando pela minha, pela sua, pela nossa Alcance FM 104.9. Mais um programa Manhã Sertaneja. Parabéns a todos vocês. Aniversário antes de hoje, que Deus é você, paz, saúde e muitas felicidades. Ser ligado comigo, grande abraço e um bom dia pra você, minha amiga dona de casa, meu amigo padeiro, retireiro, caminhoneiro, onde quer que você esteja, receba o nosso abraço e um parabéns especial, você que tá aniversariando hoje, parabéns pra você e tudo de bom. Vamos junto, claro, hoje, 7/7/2026, é você ligadinho, nosso abração, 7 de julho, vamos lá, com fé, para mais um dia, dando bom dia ao pessoal pelo WhatsApp, bom dia para Marli Tavares, bom dia também para a dona Lelena e o Sebastião, bem-vindo, bom dia para a Luciana, mas o Valdeci, né, a Luciana Botelho, a Adriane Arruda, deu bom dia para nós, Juliano Ferreira Soares, ô Juliano, tá lá no Vale do Ouro, na Terra Querida aí, ligado com a gente. O Cardoso deu bom dia pra nós também. O Wellington Araújo, o filho do Luiz do Betim, né? Ô Wellington, bom dia pra você e pra família, ligado com a gente também. A Elisângela Leandro, o Edilson André, Margarida do Beija-Flor, deu bom dia pra nós também. A Lucia Mazoguinaldo, o Zé Antônio Barbosa em São Paulo, deu bom dia pra gente também aqui. Tem mais, a Camila Virgínia deu bom dia. Juliane Curitiba do Paraná, o Wellington Faria em Ervalha, bom dia também pro seu Jorge Moreira e pra da Nilce, né? A Nilce está escutando nós lá no Esplanada. Ô Deus, bom dia pra Nilce e pro esposo dela também aí, no Esplanada. Vamos junto. Tem mais bom dia. Peraí, tem mais aqui do Alceu Caçanha de Volta Redonda, né? Fala, Alceu. Bom dia, meu filho. Bom dia pra Valéria também, que deu bom dia pra gente. E a Edivânia, em. E muita gente dando bom dia. Edivânia em Araxá. Tá no Quentinho de Minas Gerais. E também o Ademir de Souza do Planejado, a Juas mais o Edim. É muita gente dando bom dia, que legal. O Marco de Freire, ô Marquinhos, bom dia pro Marquinhos Leão também, ligado com a gente. É claro, você que é um bocadinho, mas a Ritinha que tá ouvindo a gente também. Claro, você que acorda cedinho e tá aí pareado no rádio, receba o nosso abraço também, tá bom? E os estradeiros que dão aquela carona, é pra vocês a primeira música de hoje. A todos os caminhoneiros que dão aquela carona geral, pra todo mundo é ligado. Tem gente em Uberlândia, tem gente por todo o Brasil, São Paulo, Rio de Janeiro. Por todo o Brasil, tem um caminhão ligado na 104. Obrigado pelo carinho de vocês, os estradeiros aí, tá bom? Vamos junto! E começamos com Zezé de Camargo e Luciano e o Sérgio Reis cantando Todas as Manhãs. Todas as manhãs, quando eu acordo, eu me lembro de você. Hora certa, dá pra você 5:37. Legal! Vamos junto até as 7 com você. O melhor passa sempre por aqui, viu, meu filho? Bora! Legal, Sueli Cabral, bom dia também pra Sueli Cabral, que deu um bom dia pra gente.
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0: Olha que chique, olha.

Certinha pra você, 5:41. 5:41, Alcance FM. Juntinho com você, nós vamos até 7. César Menotti, Fabiano, canta Se Fosse Eu. E que romântico pra você ligado com a gente. Alô, seu Cassandre, bom dia, seu. Comer o galo dele, ai, Ave Maria. E nem chamar, né, seu? Ô, João Capista, você comeu o galo do Alceu e não chamou ele pra ajudar você comer com o macarrão, meu filho? Ué, que chique, né? Ação aí pro João Capista. Ele sapecou o galo do Alceu e não avisou o Alceu que tinha cozinheiro, não. Cozinhou, comeu, mandou só a foto, né, Alceu? Pior que a foto não satisfaz, né? Um abraço a você, você vai do Joãozinho Campista em Volta Redonda, legal, né? Abraço pra vocês, tá?

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1: Bora, surtinha pra você, 5h45. Um dia você acabou de ligar seu radinho, mandei pro João Gapista, né? Isso, ele separou, ele sapecou o galo do Arceu e não chamou o Arceu, não. Eita, Vivi Maria. Mas é bom demais, é isso aí, é brincadeiras à parte aqui. Você que tá aí ligado, recebeu o nosso carinho, o nosso bom dia, né? O parabéns especial pro Rodrigo, o Rodrigo do Canaldinho, faz aniversário. Ô, Rodrigo, meu filho, parabéns pra você, tudo de bom, tá completando mais um ano de vida. Já louca de outros filhos, né? Rodriguinha, Mariana, a esposa Daniela, o Claudinho, a Tida, o irmão dele também, toda a família manda bem com muito carinho. Parabéns, Rodrigo, felicidade, parabéns, Deus abençoe você, tá bom, querido? Tá ligado com a gente, o irmão Gustavo, manda pelo abraço também. Toda a família, Dona Nadir, os tios, né? E o tio Marinho, ô Marinho, tá ligado, Marina, e o irmão do Claudinho também, não perde o programa, viu? Eu esqueço de falar o nome daqui, mas eu sei que ele tá ligado aí, viu, Marina? Abração você, Marina. Tudo de bom, tá, meu filho? Bom dia pra Dona Regina, seu Licero também aí na ginásio, né? Também a Dona Elza e a Tilane. Ô, Tilane, um abração também. E um parabéns para mim, pro Lindomar da Filó. Ô, Lindomar, parabéns pra você também, meu filho. Tá aniversariando hoje também. O Lindomar tá completando mais um ano de vida hoje também. O esposo da Filó, o Lindó. Ô, Lindomar, parabéns pra você. Tudo de bom, tá? Tamo junto. E vem chegando pra nós. Milionário e Zé Rico. Mas pera um bocadinho, deixa eu só escutar um áudio aqui primeiro. Pera aí. É coisa rápida. Vou escutar aqui sozinho aqui depois.

0: Hora certinha pra você. 5h46, agora sim, Milionários e Rio cantam na Praia Deserta. Você, um abração. Vamos nós, juntos até as 7 com você, já tá aqui no ponto, ó. Os incomparáveis, inimitáveis, Milionário e Zé Rico cantando pra gente, ó. 5h47.
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0: Olha, legal!

E vem chegando mais De Paulo e Paulinho Cantão. Aqueles olhos, a você abração, bom dia, um parabéns aqui especial, né, pro Rodrigo, né, do Claudinho, esposa da Daniela. Ô Rodrigo, parabéns pra você, tudo de bom, alô carinhoso da mamãe Aparecida, do papai Claudinho, da tia Ana Lúcia e o tio Celso Daniel, mandando um abraço. Ana Lúcia que lembrou esse aniversário aqui, viu Rodrigo, ela que ligou pra mim aqui. Ana Lúcia, abração você mais o Celso, tá bom? Tão ligados com a gente todas as manhãs, né, são os fãs do programa, obrigado pelo carinho de vocês, né? A minha prima Ana Lúcia e também o Celso Daniel, abração pra ele também, Lalá, mas o Tenente Jamo, o Adilson, mais a Anja, o Lelete da Tia Rosa, o Lecinha, os primos aí, ligados, abração, obrigado pelo carinho, tá bom? Forte abraço a vocês. E que o Lindomar também da Filó faz hoje. Parabéns, Lindomar, felicidade pra você também, alô, carinhoso, as filhas, né? E o filho Juninho também, manda bem com carinho. E também a Rosalina, a esposa do Paulinho do Wilson. Rosalina, parabéns pra você também, tudo de bom? Alô, carinhoso aí, ela também tá aniversariando hoje, abraço carinhoso do esposo Paulinho, os filhos, né? E todos os amigos, manda pra Rosalina, aí na comunidade do Sacramento, aí no Córrego do Sacramento, Santa Isabel e o Espírito, né? Moda no meio. E isso é um lozão pro Zezé do Zico, mas a Cida, o Geraldo, mas a Maércia, todo mundo aí, é o Tião Catão, ele achou que eu esqueci dele. Ô Tião, o Tião, mas a Fia, estão escutando nós também, meu filho, que legal, né? É muito bom, você tá ficando doido. Deixa eu alinhar aqui pelos dois, deixa eu botar aqui no jeito, essa música é bonita, meu filho, eu gosto muito dela. Chama Aqueles Olhos, a você então, aquele abraço, viu? Tamo junto, e é claro, nós vamos até as 7, vem chegando então eles, De Paulo e Paulinho cantando Aqueles Olhos. Que chique! Alô, Wellington Faria, em Ervália, lá no Alto da Serra. Alô, Wellington, bom dia pra você e pra família aí ligado com a gente. E também pro Wellington Araújo, aqui em Tocantins. É dois Wellington ligados com nós.

Ora, certinha pra você, tá chegando Roberta Miranda cantando pro Marquinhos, pediu pra mandar pra todos os ouvintes. Fala, Marquinhos, bom dia pra ele, pra Dorinha, na escuta aí, vai pra todos os ouvintes, o pessoal da praça aí ligado com a gente, o pessoal que senta sempre na praça aí, né? Opa, vamos lá, até as 7 aqui, ó, Roberta Miranda canta Loucura. Um abraço, bom dia, meu filho. Opa! Abraçamos o Zé Antônio Barbosa de São Paulo. Ô, Zé Antônio, tá de Ercília na escuta com a gente. Januário Marceli, abraçamos vocês aí em São Paulo, em São Miguel Paulista. A todos aí o nosso bom dia, tá bom?

0: Hora certinha para você, 5:58, vamos nós para o nosso momento especial de reflexão, pedindo a Deus que nos dê força, você que reza sempre comigo, oremos a Deus e pedimos um dia de bênção, não é verdade? Que Deus nos proteja sempre nesse dia que está chegando aí, ó.
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0: Bom dia, meu Deus, antes que eu comece esse dia e me concentre na correria de mais uma jornada de trabalho, eu quero falar com o Senhor. Dentro de mim existe uma gratidão imensa, porque eu tenho meu ganha-pão enquanto tantas pessoas sofrem desesperadas com desemprego e a fome. Muitas vezes chego em casa e eu sinto meu corpo cansado, mas até pelo cansaço eu lhe agradeço. Perdoe-me quando eu saio às pressas e não digo uma só palavra, deixando às vezes fazer a minha oração. Conceda-me, Senhor, aprender com as pessoas que trabalham comigo, ainda que elas não demonstrem vontade de me ensinar. Permita-me amá-las, ainda que elas não estejam abertas ao amor, e derrame sobre o meu ambiente de trabalho a sua paz e a sua misericórdia, para que todos sintam a sua presença. Não permita jamais que eu me acomode no mesmo lugar. Eu quero crescer com dignidade e respeito, cumprir os meus afazeres com dedicação e preocupação com o próximo. Dê-me coragem para prosseguir, esperança de continuar sonhando e a certeza de que, através do meu trabalho, poderei fazer que ao menos um pedacinho do mundo se transforme no melhor lugar para se viver. Que assim seja. Pai nosso que estais no céu, santificado seja o vosso nome. Venha a nós o vosso reino, seja feita a vossa vontade, assim na terra como no céu. O pão nosso de cada dia nos dai hoje. Perdoai as nossas ofensas, assim como nós perdoamos a quem nos tem ofendido. Não os deixeis cair em tentação, e livrai-nos do mal. Ave Maria, cheia de graça, o Senhor é convosco. Bendita sois vós entre as mulheres, e bendito o fruto do vosso ventre, Jesus. Santa Maria, Mãe de Deus, rogai por nós, pecadores, agora e na hora da nossa morte. Amém. Que o Deus Pai Todo-Poderoso, que a nossa Mãe Santíssima nos abençoe, né? Para que tenhamos um ótimo dia, abençoe a todos vocês no trabalho, você, minha amiga dona de casa, meu amigo padeiro, retireiro, caminhoneiro, onde quer que você esteja, receba o nosso abraço e um parabéns especial para você que está aniversariando hoje, nesse dia 7 de julho. Parabéns aqui para o Rodrigo, esposa da Daniela, né? O Rodrigo do Claudinho. Também um abração pro Lindomar da Filó, que também faz hoje, e a Rosalina do Paulinho do Wilson, lá em Santana, no Sacramento. Abração pra ela também, completando mais um de vida hoje. E você tá aí ligado, tá aniversariando também? Ué, parabéns pra você também. Tá, meu filho, tudo de bom. Quiser que coloque seu nome, liga pra cá que nós põe seu nome aqui, tá bom? Isso, isso. Um abração pra Lucinha, já tá no trabalho, é lá na FEMIG, lá na colônia. Ô, Lucinha, abração pra você. Um dia pro João Batista, né, o João, lá no Morro Grande, mais a Maria Helena. A vida não é sobre metas, conquistas e linhas de chegada. É sobre quem você se torna durante a caminhada. Isso mesmo. Deixamos aí marcas, né, por onde passamos, não é verdade? E com certeza marcas para ser seguida, né? Isso é importante, isso. Que Deus nos conceda aí um dia de bênção. É claro, plenitude aí no seu dia. Que seu dia seja pleno de conquistas e, claro, de vitórias também, né? Desejamos a todos. Aguenta a mão um instantinho pro café. Tem um café gostoso. Vou tomar um cafezinho com brew ali. Eu vou voltar já. Você espera um bocadinho, hein? Então tá, então. Espera que eu vou voltar já, tá? Quando diz o Zezé, bom também. Daqui a pouco ele quer o silêncio de novo. Ele gosta daqui a música do silêncio, né? E ele não gosta de acordar Zildo. Quando ele vai passar áudio, ele vai lá no terreiro. Aí o galo dele canta junto. Sorte um cantado junto, né, Zezé? Isso. Quando ele vai. Ele não gosta de acordar de manhã cedo, não. Porque ele diz que ela acorda meio brava. Espera um bocadinho que eu volto já, tá? Olha, deu uma esfriada, hein? 14 graus aqui no estúdio. Volto já.
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17: Ora, Cirginha de volta, 6, confirmando 6 e 7, 104.9, a mais ouvida, e nós vamos juntinho, claro, até as 7, com você levando o melhor. 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
18: Vem chegando, milionário, Zé Rico cantando Decida. Sabiá, ai Sabiá, ó, ele é a pena, escuta, ó.
20: Amor.
18: Vai pro Roberto Martins, Alenice. Ô Roberto, bom dia, Roberto, tá ligado com a gente, o Roberto Martins também, mas a Alenice. Toda a família Martins é ligado, ó. Opa!

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1: Hora certinha pra você, 6:16, 104.9, a mais ouvida programa Manhã Sertaneja com você. Até às 7, melhor faça sempre por aqui. Você que tá ligado, receba o nosso bom dia, tá bom? Parabéns especial aqui pra o Rodrigo do Claudinho, né? Esposa Daniela lá no ginásio, a tia Ana Lúcia, o Celso Daniel, os pais, a esposa, os meninos dele, toda a família manda pro Rodrigo, a vovó, os tios também manda pro Rodrigo, o Sobantuil também. Fala, Rodrigo, tudo de bom? Deus abençoe você, tá bom, querido? O Rodrigo Estevão, o Rodrigo, esposa da Daniela, né? Isso, o Chico, alô, carinhoso da Marlene e do Valmo também, lá da Pindaí, mandando pra ele um abraço, né? Alô, Marlene, alô, Valmo, abração. Porque muita gente me falou, não dou conta de falar o nome todo mundo, mas agradeço o carinho de vocês, eu sei que vocês estão ligados aí, sei que tá ligado no programa Amanhã Sertanejo, agradeço a sua audiência. Às vezes não consigo falar o nome, porque é muita gente não me falar aqui, eu não dou conta, mas agradeço de coração a sua sintonia. Tá com o radinho ligado? Que Deus te abençoe, tá bom, querido? Falou pro Fabrício Juvan, pediu a rodar com uma música daqui. É o pai dele, tem um ano que nos deixou, né? E tá fazendo um ano que ele foi embora, o Juvan. E o Fabrício pediu pra tocar uma música pra ele daqui. Não vou tocar, viu, Fabrício? Segura aí, viu? Um bom dia pra Néia, mas o Adilson Amaral, mandando um abração pro Lindomar, né? Que tá aniversariando hoje. Falou, Néia, bom, obrigado, viu? Tá mandando um abração pro Lindomar da Filó aí. Eita, chique, a Rosa Rosinha, tá ligado? Rosinha, bom dia pra você também, aqui do Asilo La Feliz, vai pro Luiz da Tereza, vai pro Zé Luiz, aquele menino também, que tá ligado com a gente também aí sempre, né, Oséia, bom dia, Oséia, tá ligado com a gente, toda a equipe aí do Asilo, né, abração vocês. E o Fabrício pediu pra tocar, não, se eu sou um galvão pra sair aqui, ele mandou até o áudio aqui pra me tocar pra ele aqui, pra homenagem ao pai dele que nos deixou há um ano, né, e pra quem curtiu o Juvan também, ó.

Ô, Fabrício, obrigado, boa lembrança, né, Fabrício? Que Deus o tenha, né? Que Deus conceda ele a paz, onde ele estiver, né? Verdade? Um abração carinhoso pro Fabrício, é claro que ele deve ter emocionado lá, porque ouvia a voz do saudoso Gilvan, que nos deixou, né? Talento aí de Tocantins, que foi embora. Felizmente, a vida é assim, né? Estamos aqui hoje, não sabemos se estaremos amanhã, não é verdade? Mas que Deus conceda a você o conforto, viu, meu filho? Um abração pra você, você amava o seu pai, eu sei disso. Um abração carinhoso pra você e toda a família aí do Gilvan, né? Que nos deixou faz um ano hoje que o Gilvan Costa foi embora, né? Mas a vida é assim mesmo, né? Hoje estamos aqui, amanhã só Deus sabe. Não é verdade? Um abração, Aparecida. Bom dia, Aparecida, também lá na Grama. Obrigado com a gente. Todos que acompanham a programação, a gente agradece o carinho de vocês. Fabrício, obrigado pelo presente. Esse é um presente que mandou pra nós aqui, viu, meu filho? Uma relíquia isso aqui. Vou ter que tentar ver se o Managuão põe no áudio pra nós aqui da alcance aqui, escreve o nome pra direitinho pra passar, pra tocar sempre aqui, né? Lembrar sempre o nosso querido Gilvan. Bora com nós? Isso, chega mais música bonita do ponto. E quem vai cantar pra gente? Deixa eu alinhar, meu filho. Pera aí, um cadinho só. Ô, doido. Aqui, ó. Ah, é? Vai cantar pra nós o Rio Negro e Solimões, Refém da Madrugada. Escuta. Opa! Bora com nós, que aqui só tem modão, meu filho. Escuta, Rexicano.

0: Moura, Surginha, chique essa música, né? Bacana demais. Você que tá ligado, abraço, bom dia, meu filho, ligado na 104, legal, curtindo o melhor da música sertaneja. Um abração carinhoso a todos, por todo o Brasil, né? Onde quer que tenha um rádio ligado, recebo nossa minha irmã Lúcia Helena e o Cezinha Arruda, estão lá em Paraíso Tocantins, no bairro Pouso Alegre, ouvindo a gente. O Wesley, o homem, tá ligado com a gente, o homem do mototáxi aí ligado com a gente também. E todos que acompanham aí a programação com a gente, ainda agradece o carinho de vocês e a sintonia. É muito bom ter você como ouvinte, onde quer que você esteja, receba nossa palavra. Lembra pra você, temos um bazar beneficente dia 11, sábado, né? De 7 da manhã ao meio-dia, na casa da Adriene Arruda, né? Lá na rua Vereador João Andrade da Costa, na rua do Caxias, ali no Patrimônio, viu? O bazar beneficente é a igreja de São Geraldo do Patrimônio, tá bom? Todos convidados a participar lá, doações também podem ser feitas também com a Adriene, viu? E participe você do bazar e colabore com as obras da Igreja de São Geraldo e do Patrimônio da Capelinha de São Geraldo, tá bom? Isso, muito bom. Chega pra nós, moda no ponto, quem canta? Esse vai cantar pra nós, deixa eu ver, deixa ele mesmo colocar pra nós, deixa ele falar, quer ver? Eu gosto que ele fala que é bom também, quer ver? Fala, Zezé! Bom dia, meu filho!
1: Que é o Zé Ferreira aqui, bom também, né?
0: Bom também.
1: Mas é chato, tá silêncio na lá, acordar, vai embora, hein?
0: É. Olha o gado,
1: Guilherme. Toca pra mim, pra mulher, você, pro seu Arthur, pro Gerson, pro Cássio, pro Arlo. Aquele romidão, Chão. Bom dia pra nós, Chão. Bom também, né?
0: Falou, Zezé. Bom também, Zezé. Abração pro Zezé, ligado com a gente. Essa é a figura, né? Abração pra ele aí. Manda pra todos ouvintes, manda pro Ronildão, pro Eduardo, pra todos os estradeiros, né? Quero mandar abração. Eu tive na casa dele sábado, aquele menino do Luiz de Moura, o Juliano. Aí manda Juliano. É. Ele tem um galo que anda de calça comprida. Você vê que bonitinho o galo de calça comprida que tem, né? Um galo que usa calça comprida lá, meu filho. Chique demais. Um galo, essas galinhas modernas, né? Ele é chique. E tem toda. Tem bicho a montar, cachorro. A Leite estava lá. Fez o maior assistente quando eu cheguei lá. A Leite foi receber o cano portão. Ela é sabida, meu filho. A Leite dele. Ele tem a Leite lá, a cachorrinha dele. Ele ama que é a cachorrinha, né? Ela perdeu de madrugada todo dia. Só com a lanterna gastando nela. Mexe daqui, mexe dali. Ela tava cá embaixo no Cardoso. Aí o cara, que tá andando lanterna aí? Foi ver o Juliano caçando a Leite, meu filho. Ave Maria. E a tia dele tá manifestando também. A tia Juliana aí. É Juliana, em Curitiba do Paraná. Isso. A Leite estava de cobertor, puxa com a mãozinha assim, tampa a cara quando fazia um frio. É cachorra sabida demais, né? Também criada com o Juliano, isso aqui é o quê? Fica ativa mesmo. Ele é caranguejo puro. É o Homem-Aranha, né? Da pintura. Igual ele não tem, não. É de vida, ele é bruto. Ele gosta de trabalhar só é de 10 metros fora do chão pra cima. Ele trabalha só no ar. Um prédio ele pula no outro, igual o Homem-Aranha. Ei, menino!

0: Opa, hora certa pra você. 6h50 mais um instantinho, mais um café. Eu vou voltar já daqui a pouquinho. Tem o Nando Moreno e o Rio Negro de Solimões cantando aquela nova, né? O Chapeludo, que nós vamos cantar sábado, né? Não, domingo, dia 12. Vamos estar na Chácara dos Cancela, né? Com muita festa com você. Segundo encontro de cavaleiro da Chácara dos Cancela será domingo, a partir das 11 da manhã. Churrasco, macarrão na chapa, caldos, né? E claro, muita alegria, muito forró com o Xexé Ronaldinho a partir do meio-dia lá. Vamos estar fazendo você balançar. Toca pra lá, meu filho, vamos dançar com nós lá domingo, vai ser uma festa e tanto, viu? Com a sua presença, pode ter certeza, fica melhor ainda, tá bom? Aguenta a mão, Santinho, pro café que eu volto já. Pera aí, meu filho.
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14: 6h36.
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14: 6h36.
19: Certinha pra você, 6h37, 104.9, a mais ouvida, programa amanhã, sertaneja com você, até às 7, melhor passando por aqui, contando com o apoio do Bar Vim de Ver, aquela comidinha saborosa de segunda 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

Hora certinha, 6h30. Bom dia pra Michelle, Maria Valentina, né? Manda um abração aí pra família também. Vai pra Betânia, meu Joaquim. Vai também pra Fátima e os meninos. Toda a família ligada com a gente. Obrigado pelo carinho. Tá bom, Michelle? Bom dia pra você aí. Ligado lá pro Luciano também, no patrimônio. O Luciano do Dás, tá ligado com a gente. Também o Jaquim, o Jax do Cici e a Joana Ambrosio, ligado com a gente na parte alta do Boa Vista. Abração pra vocês também, sintonizado aí na 104. Obrigado pelo carinho de cada um de vocês, tá bom? É importante, viu? Chega pra nós, Nando Moreno e Rio Negro Cerimões cantando. Isso, essa vamos cantar domingo lá, pode aguardar. Vamos mandar pro Saulinho Cancela, pro Zé Rubi, né? O Gabriel, o pessoal da Fabiano Júnior Distribuidora, todo mundo é ligado. Abraço a todos aí. Vamos pro pessoal aí do bairro Esplanada, bairro Cito Luiz Gomes, no Bom Clima, né? Pra Gracima do Gilson, o Paulinho Mais a Leide, o Pietro e a Pietra. Vai pro Vartim, né? Mais a Lucimar, o Vartim dos Correios. Tem uma loja no Bom Clima também, chique, umas plantas bonitas lá. Isso. E pra todos que estão ouvindo. Obrigado pelo carinho de vocês, tá bom? Tamo junto. Vai pro Vale Norte e família. O Nelinho Toledo, que tá ligado com a gente também. A Leninha, né? O Inácio Maçãozinha, Miguelzinho Majurinha. Aí a grota toda ligada. Abração vocês tudo aí, tá bom? Opa! Nando Moreno! E Rio Negro Solimões, o Chap.

0: Hora certinha pra você, 6h43, 104.9. Opa, vamos lá, vamos mandar o pessoal do Belo Jardim, né? O pessoal dos pernambucanos que moram por aqui, o pessoal da Impact, né? Abraço pra vocês tudo, viu, meus filhos? Abraço pelo carinho, pela sintonia, vamos junto!
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0: coisa. Olha que bacana! Escuta, mãe, não...

0: Olá, certinha pra você, 6 horas 47 minutos, Alcance FM. Tocando com o chegou de ouvindo, vamos junto, claro. Até às 7 com você, depois. Bom dia pro meu amigo Pajé. Alô, Pajé, tá ligado com a gente aí pelas estradas do Brasil, dando aquela carona pra nós. Pera, deixa eu linhar aqui, pera aí. Isso, abração você que tá aí curtindo o programa com a gente. Bom dia, Pajé. Tá ligadinho com a gente aí, num cantinho do Brasil aí ligado, né? Tá naquele bitelão dele. Você já viu a bitela dele? Pois então, ele dirige uma bitela, uma carreta, você precisa ver que sepa.
1: Ô, Xexé, meu amigo, bom dia.
0: Dia, meu filho.
1: Amigo Ronildão aí, o João Pernambuco.
0: Isso.
1: Luquinha, ali no ginásio, Gil. Todos meus familiares aí, todo mundo tirando audiência aí. Toca e bordão bom pra nós aí, irmão.
0: Deixa que nós, meu filho.
1: Chegando vitória da conquista, hein? Deus abençoe tá o nosso dia.
0: Lá no interior da Bahia, meu filho, ele tá longe, né? Ô, Pajé, acelera com força. O pessoal da Distripac sempre dá aquela carona pra eles, os caminhoneiros da Distripac, né? Obrigado pelo carinho de vocês, tá bom? Opa, um abração a todos os estradeiros que dão aquela carona pra gente, tá bom? Chega pra nós o Silvano da Mademad Móveis. Ô, Silvano, bom dia, Silvano. Obrigado com nós também. O meu amigo Jair, lá no Rio de Janeiro, né? Ex-jogador do Bolari, jogou no Vasco também com o Romário. Ô, Jair, abraço, meu amigo, bom dia pra você. Ligadinho com a gente aí no Rio, né? Bom também. Aqui, ó, chega pra nós, Paraná, pra cantar bonito, perguntando, tá com raiva de mim?

0: Hora certinha pra você. 6:51. 104.9, a mais ouvida. Juntos nós vamos, claro, até as 7 com você, levando o melhor. Você ligado, bom dia, tá? Vamos estar ligadinho na 104 aí. Quem tá ligado com nós, quer ver? É ele aqui, ó. É o que distribui a Rádio Alcance por todo o Brasil, ó. Fala, Ronildo, bom dia, meu filho.
1: Bom dia, Xexel, bom dia.
0: Opa!
1: Manda um abraço pro nosso amigo Pajé aí.
0: Já tá na linha, o Pajé tá.
1: Ela aí sentindo aí, ó.
0: Isso.
1: Figa de Santana aí. Aí é o homem da estrada, hein?
0: Isso aí é estradeiro,
1: vai. Tá piterando aí, hein? Manda um abraço pra ele aí, pro Zezé, é bom também. Fica com Deus.
0: Bom demais. Aí você, o pessoal aí ligado com a gente, obrigado por todo o carinho de vocês, tá bom? Chique demais, né? Canta pra nós. Chitãozinho chorou pros estradeiros, ó. Opa! Alô, Nelsinho! Nelsinho na estrada, meu. Nelsinho da Rose, né? Tá pilotando por aí também, levando nós de carona. É legal, é muito bom viajar com vocês. Bora! Ai, ai, ai, ai, ai! É saudade danada, meu Deus do céu! Cê tá com a gente, vamos nós! Deus proteja seu caminho!

0: 56, bom dia, Lúcia, Lúcia da Bastianinha, lá na Grama. Ô, Lúcia, abração você, Lúcia. Ela manda abração pro Edinho, né, sobrinho dela, lá em Volta Redonda. Mais um ouvinte em Volta Redonda tem lá agora. O Edinho, tem o Edmar também, o Alci, o João Campista, né, a minha irmã Ana Maria, a Filomena. Todo mundo é ligado, obrigado pelo carinho de vocês, o pessoal em Volta Redonda. Estamos espalhando a Rádio Alcance pra nós aí. Obrigado pelo carinho de vocês, tá bom? Forte abraço a todos aí, pessoal ligado. Vai pro Edinho, sobrinho da Lúcia, né? Ela tá mandando um abração pra você, viu, Edinho? Tudo de bom pra você, Deus abençoe o seu dia, meu filho. Vai com Deus e bom trabalho. Caminhando aí em direção ao trabalho. A todos que já estão aí, já começando o seu dia, né? Que Deus proteja você, tá bom? Vou ficando por aqui, deixando daqui a pouquinho o Marangon vai comandar com vocês. Quero deixar um abraço carinhoso a todos, viu? Isso. Obrigado aí pelo carinho de vocês. É sempre bom estar aqui com vocês nas manhãs. O parabéns aqui pro Rodrigo, esposo da Daniela, lá no bairro Grama, bairro do ginásio. A tia Ana Lúcia, o tio Celso, eu lembro o aniversário dele cedinho aqui também, o papai Claudinho, a mãe Tida, a esposa Daniela, o Rodriguinho, a Mariana, a avó Anaí, também eu sou... Família toda, manda bem com muito carinho, sou Bantuil, o Testinha, todo mundo aí mandando pro Rodrigo com muito carinho. E a Michele, tá ligado? Ô, Michele, já mandei sua música, Michele. A Michele, acho que ela dormiu quando mandei a música dela. Eu mandei o chapeludo agora mesmo pra você, minha filha. Você dormiu aí, Michele? Bom dia. Ela tá gastando a música dela. Vocês não escutaram eu falar o nome dela aquela hora? Ou eu tô ficando doido? Acho que é eu que tô ficando doido, né? Deve ser. Tá, mas melhor deixa eu ficar doido mesmo. É bom. Abração também pra Rose, pro Ronildão e pra todos que acompanham. Última de hoje, quem canta pra nós é o padre Reginaldo Manzotti e o Luan Santana. Vamos nós por aí, semeando estrelas. Deu uma esfriada, hein? 15 graus aqui no sul. Cheguei que tá 17, deu uma esfriada. O dia vai raiando, o frio vai chegando, né, minha filha? É isso mesmo. Aí, Michel, bom dia pra você, tá bom? Tá ligado com nós? Isso. Amanhã eu tô de volta, se Deus quiser, né? E ele há de querer. Fica com Deus, tá?
1: 6h58.

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0: 7:26.
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4: E bom dia Tocantins, Minas, bom dia Brasil, e onde quer que você esteja curtindo a nossa programação, um ótimo dia pra você. Eu sou Raimundo Marangô, chegando por aqui nas ondas da melhor 104,9 Rádio Alcance FM. Vamos juntos até às 11 da manhã, com muita música e informação de qualidade no seu rádio. E pra abrir o Bom Dia Cidade, o Gotas de Sabedoria, hoje fala sobre as dores do parto. Logo depois, o melhor da música nacional no Coisas do Brasil até as 8 e ainda no programa de hoje. Tem horóscopo, previsão do tempo, túnel do tempo, minuto da saúde. Sua participação a partir das 9. Logo depois, muita música até as 11 da manhã. Isso mesmo. Vamos juntos até as 11 da manhã aqui com o nosso Bom Dia Cidade. Você está fazendo aniversário hoje, nesta terça-feira? Hoje, dia 7 de julho de 2026. Então, tudo de bom, saúde, muita paz, felicidades e muitos anos de vida. É o que deseja toda a família Alcance FM. E você de qualquer ponto da cidade, comunidades rurais, em casa, no trabalho e onde quer que você esteja, com seu radinho ligado no Alcance no 104.9. Aí também pelas ruas da cidade, me dando uma carona, curtindo a nossa programação, ou me acompanha pela internet no alcancefm.com, Radiosnet, Rádio Box, pelo aplicativo da Rádio Alcance e também pela Alexa. Obrigado pela companhia, pela sintonia e audiência, e vamos juntos até às 11. Tá no ar a partir de agora, com apoio do Açougue Esperança e Telhas e Ferragens Passarela, nosso Bom Dia Cidade de hoje. E você, tenha um ótimo dia, continue na minha companhia e seja muito, mas muito bem-vindo mesmo à nossa programação.
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5: Caros ouvintes, hoje falaremos sobre as dores do parto. Nada tem origem no nada. Ao dar à luz a alguma coisa, seja uma criança, um projeto criativo, um novo negócio ou aspecto de si mesmo, você vivencia as dores do trabalho de parto. O trabalho de parto envolve esforço e trabalho árduo, mas se não passarmos por ele, não daremos à luz a nada novo. Se o trabalho de parto é tão difícil e doloroso, por que devemos nos propor a dar à luz a algo novo? Porque as gratificações e as bênçãos que recebemos compensam cada segundo da dor. Temos a capacidade de esquecer a dor depois que ela desaparece e também podemos decidir ser criativos com a nossa dor. Precisamos aprender a olhar além da dor e manter viva a visão criativa. Você tem medo do trabalho de parto? Pense nos momentos da sua vida em que você criou ou deu à luz a algo novo, do qual se orgulhou. Valeu a pena sentir a dor? Não tenha medo dela. Entre em trabalho de parto e volte a nascer. Compreenda que para crescer e prosperar, é preciso trabalhar arduamente, com amor no coração e dar à luz a novas maravilhas.
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4: Vamos lá então, abrindo super bem o nosso Coisas do Brasil desta terça-feira, tem Zé Ramalho, Garoto de Aluguel.

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0: E finalizando nosso Coisas do Brasil de hoje com Djavan, fato consumado. Coisas do Brasil fica por aqui, retorna amanhã a partir das 7 da manhã, abrindo nosso Bom Dia Cidade. E agora tem informação na parceria da Alcance FM e Agência Rádio Web, giro de notícias no Alcance News. Eu volto já com a segunda hora do Bom Dia Cidade de hoje.
1: Olá, este é o Giro de Notícias. Eu sou Breno Zonta e você acompanha os destaques do momento. O Ministério das Relações Exteriores admitiu em carta para a Câmara dos Deputados que vê risco de ação militar dos Estados Unidos no Brasil após autoridades estadunidenses classificarem o Comando Vermelho e o Primeiro Comando da capital como organizações terroristas. A mensagem é assinada pelo chanceler Mauro Vieira e foi obtida primeiro pelo portal de notícias Metrópolis. O Procurador-Geral da República, Paulo Gonet, pediu nesta segunda que Flávio Bolsonaro seja ouvido no inquérito em que o senador pelo PL do Rio de Janeiro é investigado por calúnia contra o presidente Lula. Em janeiro deste ano, quando o então presidente da Venezuela, Nicolás Maduro, foi capturado pelos Estados Unidos, o filho mais velho de Jair Bolsonaro declarou que Lula seria delatado e insinuou relação do presidente do Brasil com crimes como tráfico de drogas e de armas. O ministro Alexandre de Moraes, do Supremo Tribunal Federal, determinou que o comando do Exército entregue em até 48 horas à Polícia Federal as armas que pertencem a Jair Bolsonaro. 8 dos 11 armamentos em nome do ex-presidente do Brasil estão em posse da corporação. A entidade que representa o futebol europeu, a UEFA, emitiu um comunicado nesta segunda em que afirma que a FIFA, federação responsável pela Copa do Mundo, cruzou uma linha vermelha ao suspender o cartão que expulsou o atacante dos Estados Unidos, Folarin Balogun, e que deixaria o destaque da seleção fora das oitavas de final na noite desta segunda contra a Bélgica. A crítica da UEFA foi publicada depois que o próprio presidente estadunidense, Donald Trump, admitiu ter ligado para o presidente da FIFA para intervir no caso. As inscrições para o processo seletivo do ProUni do segundo semestre começam nesta terça-feira, 7 de julho, e vão até a próxima sexta. Para concorrer a bolsas de estudo em faculdades privadas, basta se cadastrar de forma gratuita pelo Portal Único de Acesso ao Ensino Superior do Ministério da Educação. O Giro de Notícias é uma produção da Agência Rádio Web. Texto e apresentação, Breno Zonta. Edição, Thiago Pedruzzi.

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17: Bom dia, vamos lá. Entrando na segunda hora do nosso Bom Dia Cidade desta terça-feira, a gente traz agora Bruno e Barreto, Country Beat, gerente da Sicredi. Logo depois tem Bruno Mars com I Just Might, também o primeiro bloco do horóscopo de hoje.

0: Olha, vamos lá então, agora 8 e 9, começando aí o horóscopo desta terça-feira. Hoje, dia 7 de julho de 2026, signo regente é Câncer, estação inverno, 188 dias se passando do ano de 2026, faltam 177 para finalizar o ano. E a Lua é quarto crescente. Primeiro bloco do horóscopo, a gente fala para os signos de Áries, Touro, Gêmeos e Câncer. Ariano, olha, lidar melhor com as frustrações será o desafio de hoje. Nem tudo vai acontecer na velocidade que você deseja. Pense, né, a longo prazo nas escolhas. Valerá encarar uma conversa delicada com a família ou então com alguém do passado e encerrar o assunto. Responsabilidades poderão aumentar. Em compensação, o prazo virá em dobro. O prazer, né, virá em dobro. Amor está em alta. Touro, a vida interior e a intuição pedirão atenção hoje. Será este um bom momento para refletir sobre o futuro na terapia ou então recorrer a exercícios de concentração, meditação, música, caminhadas na natureza e recarregar as suas baterias. Uma questão antiga poderá pedir um olhar mais honesto. Um processo do passado será finalizado naturalmente. Deixe a vida fluir. Gêmeos, atividades de grupo ou associação aumentarão as responsabilidades. Destine uma verba para investir em um projeto em parceria ou então dar suporte a uma pessoa querida. Com Marte em seu signo, iniciativas não faltarão. Só não tome decisões apressadas. Mercúrio retrógrado pedirá melhor planejamento financeiro e renegociações. Conquistas pela frente. Câncer. Pense a longo prazo nas escolhas e assuma novas responsabilidades. Um novo caminho se abrirá na carreira. Visualize onde quer chegar e firme uma imagem profissional. Será este um bom momento para assumir protagonismo, ampliar relações e melhorar resultados financeiros. A maturidade resolverá melhor que a pressa, hein? E o amor estável. Leão, Virgem, Libra e Escorpião. Eu trago já já no segundo bloco do horóscopo de hoje.
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0: E vamos lá então, agora 8h18, segundo bloco do horóscopo, a gente fala para os signos de Leão, Virgem, Libra e Escorpião, Leonino. Olha, com Júpiter e Vênus em seu signo, oportunidades financeiras e relações surgirão de vários lados. A sorte caminhará ao seu lado. Firme a reputação e mantenha a fé. Um longo ciclo estará chegando ao fim, deixando um lastro de autoconfiança e clareza nas escolhas. Mude a maneira de se relacionar e conquiste amizades em um novo ambiente. Falamos agora para você de Virgem. Olha, virginiana, algo que parecia certo poderá pedir uma revisão mais honesta. A sua intuição ajudará a enxergar com clareza. O autoconhecimento trará cura emocional e fortalecimento interior. Aposte em inovações e suba um patamar na carreira. O dia trará decisões sobre o futuro e revelações no amor. Desfaça um mal entendido com uma amizade. Poder está em alta. Libra, os relacionamentos pedirão maturidade. O par, sócio ou cliente poderá cobrar uma conversa séria ou então uma definição que não dá mais para adiar. Encare com receptividade e diplomacia. Uma visão realista das relações orientará novas escolhas. Aposte com maior abertura social. Amizades e grupos abrirão portas na carreira. Sucesso pela frente. Escorpião, finanças compartilhadas, planos da vida íntima ou decisão de mudança pedirão uma visão realista. Qualidade de vida e bem-estar serão prioridades. Responsabilidades de trabalho e com a saúde poderão aumentar significativamente nesta fase. Discipline a rotina para dar conta das demandas e ajuste planos de viagem. Carreira está em ascensão. E daqui a pouco, para finalizar, o horóscopo Sagitário, Capricórnio, Aquário e Peixes. 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
0: E no Túnel do Tempo de hoje, a gente traz do ano de 1988, Duran Duran com Too Late Marlene. Logo depois tem Rádio Táxi, Garota Dourada, de 1982. Na sequência, previsão do tempo para a região sudeste, nesta terça-feira.

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1: A previsão para esta terça-feira indica tempo firme em Minas Gerais e Espírito Santo. Em São Paulo e no Rio de Janeiro, ainda pode ocorrer chuva isolada, principalmente durante a tarde. As temperaturas permanecem agradáveis pela manhã e aumentam ao longo do dia. A umidade relativa do ar varia entre 35% e 100%. As informações são do Instituto Nacional de Meteorologia. Sofia Muniz, o tempo e a temperatura.
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0: Vamos lá então, agora 8h38, 8h38, terceiro e último bloco do horóscopo de hoje. Agora a gente fala para os signos de Sagitário, Capricórnio, Aquário e Peixes. Sagitariano, filhos, amor ou então um projeto autoral aumentarão aí responsabilidades nesta terça-feira. Encare as demandas com determinação e ajuste os planos. O humor poderá oscilar com o Mercúrio retrógrado. Não alimente pensamentos obsessivos. Valerá planejar detalhes de uma mudança com calma e realismo. Novos horizontes se abrirão. Voe mais alto. Capricórnio, casa e família pedirão determinação e paciência hoje. Decisão de moradia ou então uma responsabilidade assumida anteriormente pedirá ajustes e atitude. Um vínculo especial ganhará profundidade e inspirará uma grande mudança no lifestyle. Construa bases material e afetivas sólidas e comece uma nova etapa no casamento e no trabalho. A gente fala agora para você do signo de Aquário. Aquariano, mensagens e combinados pedirão atenção com Mercúrio retrógrado. Confirme informações com cuidado. Uma conversa importante poderá redefinir planos pessoais e dar mais liberdade. Divida melhor as responsabilidades no trabalho. Delegar pequenas tarefas dará alívio. Criatividade e soluções geniais não faltarão. Fortaleça sua posição. E para finalizar o horóscopo desta terça-feira, a gente fala para você do signo de Peixes. Olha, pisciana, dinheiro e orçamento pedirão pé no chão hoje, hein? Organize as contas com antecedência e evite gastos desnecessários. Será um bom momento para discutir os próximos passos com a família e eliminar velhos conflitos. Não se iluda com promessas vagas. Esclareça as entrelinhas de uma proposta ou então um contrato. Trabalho e amor poderão andar juntos. Assim a gente finaliza o horóscopo de hoje, que retorna amanhã a partir das 8 da manhã aqui no Bom Dia Cidade. E daqui a pouquinho tem o Minuto da Saúde, hoje falando aí sobre o Dia da Saúde da Pele, né? E logo depois a gente traz a sua participação na parada do ouvinte, você pedindo a sua música, mandando para quem você quiser, participando aqui da nossa programação até às 10 da manhã.
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0: E para abrir a sequência, a gente traz Paula Fernandes, Amar de Novo.

0: Aí a gente fechou a segunda hora do nosso Bom Dia Cidade de hoje, né? Desta terça-feira, ao som de João e Anitta Pilantra. Ora, agora vamos com o Minuto da Saúde, hoje falando sobre o Dia da Saúde da Pele. E eu volto já daqui a pouquinho com a sua participação na parada do ouvinte. É você pedindo a sua música, participando aqui da nossa programação até às 10 da manhã.
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2: 8 de julho é o Dia Mundial da Saúde da Pele. A data serve anualmente como um dos momentos necessários de reflexão e cuidado com o maior órgão do corpo humano, de acordo com o que afirmam especialistas. A prevenção é um dos pontos de maior atenção. O acompanhamento médico especializado e regular é uma das ações necessárias, conforme afirma o Dr. Carlos Barcaui, que é o presidente da Sociedade Brasileira de Dermatologia, SBD. A exposição na faixa horária entre 9 horas da manhã e 3 horas da tarde, por exemplo, deve ser evitada.
3: Cuidar da pele é cuidar da saúde. A pele é o maior órgão do corpo humano e muitas vezes dá sinais importantes sobre o que acontece no organismo. Os cuidados começam com medidas simples: usar protetor solar diariamente, evitar exposição excessiva ao sol, especialmente nos horários de maior radiação, usar chapéus, roupas e óculos escuros com proteção, manter a pele hidratada e observar o surgimento de manchas, pintas ou feridas que não cicatrizam. Também é muito importante procurar o dermatologista regularmente e não apenas quando aparece um problema. A prevenção e o diagnóstico precoce fazem toda a diferença.
2: Boatos, dicas e orientações imprecisas. Isto pode ser encontrado muitas vezes no ambiente virtual sobre cuidados com a pele ou doenças, por exemplo. Carlos Barcaui salienta a necessidade de atenção e de serem buscadas informações com profissionais da área.
3: Hoje circula muita informação sobre pele nas redes sociais, mas nem tudo que aparece na internet é seguro ou tem base científica. Receitas caseiras, tratamentos milagrosos e orientações dadas por pessoas sem formação adequada podem atrasar diagnósticos, piorar doenças e colocar a saúde em risco. A orientação da Sociedade Brasileira de Dermatologia é que a população busque informações em fontes confiáveis e procure sempre um médico dermatologista, pelo menos uma vez ao ano. Quando falamos de saúde da pele, curtidas e compartilhamentos não substituem o conhecimento científico, diagnóstico correto e o tratamento adequado.
2: Ainda de acordo com o que ressalta a SBD, estimativas apontam que menos da metade da população mundial acometida por doenças dermatológicas tenha acesso adequado ao atendimento especializado. Agência Rádio Web, produção e reportagem, Diego Abrião.
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2: Olha, vamos lá então, agora 9h14, tá começando aí a parada do ouvinte de hoje. A partir de agora, até as 10 da manhã, você participa aqui da nossa programação pedindo a sua música, mandando para quem você quiser. Hoje, terça-feira. É isso aí, hoje terça-feira, dia 7 de julho de 2026. Hoje é dia, vamos ver aqui. É dia de São Vibaldo, Vilbaldo, São Vilibaldo. Hoje dia de São Vilibaldo. E olha, fazendo aniversário e recebendo os parabéns da Rádio Alcance, o Rodrigo é esposo da Daniela lá no bairro Boa Vista. Também o Lindomar, esposo da Filó. E a Rosalina, esposa do Paulinho do Wilson. A vocês e você também que está fazendo aniversário hoje. E nós não temos o nome na lista. Tudo de bom, saúde, muita paz, felicidades e muitos anos de vida. É o que deseja toda a família Alcance FM. E vamos lá então, a partir de agora você pode pedir a sua música. E o pessoal tá bem devagar hoje, não sei o que tá acontecendo aqui. É, hoje, até agora, ninguém ainda entrou aqui nem no WhatsApp e nem no fixo, né, para participar. Vamos lá então, a gente continua tocando música, tá certo? Se ninguém participar, a gente vai ouvindo aí música até as 10 da manhã. Lembrando que se você quiser ouvir a sua música, não deixe pro finalzinho, tá certo? É, não participa aí no início da programação, da parada do ouvinte. No finalzinho, pede a música e não vai ser possível a gente tocar, tá certo? 10 horas terminando aí a parada do ouvinte. Se você quiser ouvir a sua música, participe a partir de agora. Vamos lá, enquanto isso a gente vai de música, né? Tá chegando aí Saulo e Anitta, benção.
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2: Eu vou mandar um abração pra nossa amiga Deise ali no bairro Grama. Deise, Dona Maria Adriana no bairro Grama. Também a Maria Helena no bairro Boa Vista. A Rosilene também do bairro Boa Vista. E a Catarina, também ali do bairro Grama.

0: A Irlanda Alcance agora 9h20. Olha, atenção, em Bazar Beneficente, a Capela de São Geraldo, sábado, dia 11 de julho, de 7 ao meio-dia, ali na casa da Adriene, na rua Vereador João Andrade da Costa, no bairro Patrimônio. E por falar em bairro Patrimônio, mandar um abração aí pro Vanderlei Cardoso, não é isso? Vanderlei Cardoso, sempre na sintonia da Rádio Alcance, ali no bairro Patrimônio. Olha, eu vou atender agora o pedido da Ana Lúcia, né? A tia Ana Lúcia tá mandando aí pro sobrinho Rodrigo, que tá fazendo aniversário hoje, desejando muitas felicidades e muitos anos de vida. Vamos lá então, agora tem Leandro e Leonardo, um sonhador. Bom dia para você, Ana Lúcia, brigadão aí pela audiência e também pela participação.
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0: É isso aí, agora é 9h25, queria mandar um abração aí pro Januário, lá em São Miguel Paulista, né? O Januário já entrou aqui também no WhatsApp. Bom dia, Januário, bom dia pra você e toda a família, brigadão aí também pela companhia. E eu atendo o pedido aqui do Luciano. Ô, Luciano, bom dia!
1: Bom dia, Marangon! Ô, Marangon, manda uma música aí pra nós aí do... Zezé de Camargo e Luciano.
0: Tá certo. Olha, eu trouxe essa do ano 2000, né? Espero que você goste, Luciano. Zezé de Camargo, Luciano, tapa na cara. Espero que goste da música.

0: aí, Rádio Alcance, agora 9h29. Mais uma vez aí, queria lembrar do Bazar Beneficente, né? A Capela de São Geraldo, que acontecerá neste sábado, dia 11 de 7 ao meio-dia, na casa da Adriene, ali na rua Vereador João Andrade da Costa, no bairro Patrimônio. Atendo agora o pedido da nossa amiga Celinha, ali do centro, né? Da rua do Manuel Rocha. Ela tá mandando um alô aí pra... Um alô pra Norinha, pro Joãozinho, lá nos Pires, também pra Luzia, no Beija-Flor. A Luzia tem dia que é dos Pires, do Beija-Flor, a Luzia não fica quieta, né, Luzia? É, também manda pra todos nós aqui da Rádio Alcance, pra Lisandra e pra Maria Emanuele. Uma ótima terça pra você também, Celinha. Brigadão aí pela audiência, também pela sua participação. Agora tem Raça Negra, Transplante.
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0: agora a gente atende pedido da Lenice, é a Lenice ali do Boa Vista. Ô Lenice, bom dia, fala aí.
1: Oi, Mango, aqui é Lenice do Barra Boa Vista.
0: Tudo bem, Lenice?
1: Quero ouvir a música Marília Mendonça, Açou e um Beijo Açou. Uhum. Quero oferecer para o meu esposo Valtinho, para o meu filho William, para a novidade Cristiane, para o meu afiliado Gabriel, para minha sobrinha Amanda, para minha colega Janice, Rosângela, Vina e Priscila. Para todos vocês da rádio, para todos que estiveram ouvindo, tenham um bom dia.
0: Bom dia para você também, Lenice. Um abração e muito obrigado aí pela participação. Vamos lá então, Marília Mendonça, Henrique Juliano, a Flor e o Beija-Flor.
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0: aí, Rádio Alcance, agora 9h37. E eu atendo aqui o pedido da nossa amiga Darquinha. Darquinha, lá no Esplanada. Darquinha pediu a música aí do Paulo Ricardo. E tá mandando aí pra mim, também pra Dona Marinha, né? Lá no bairro Esplanada. Valeu, Darquinha, um abração pra você. Muito obrigado aí também pela participação. E claro, pela audiência. Vamos lá, de Paulo Ricardo, do ano de 1997. 2.
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0: Aí, vamos lá, continuando por aqui. Agora eu vou atender o pedido da nossa amiga Deise, a Deise ali do bairro Grama. Ela pediu a música aí do Gustavo Lima. Olha, Deise, espero que seja essa que você pediu, tá bom? É, procurei aqui, encontrei essa, vamos lá. É, e ela tá mandando, ela oferece a música. Ela não terminou aqui de escrever, não é isso? Ela oferece aí pra Dona Maria, mãe Dona Maria, pra Adriana, pra mim, pra todos os ouvintes, aniversariantes de hoje. Você não terminou aí de escrever o nome da música, espero que seja essa, tá bom, Deise? Um abração, brigadão aí também pela sua participação. Vamos lá, de Gustavo Lima?
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aí você na melhor 104,9 Rádio Alcance FM, com você onde você estiver. Agora eu vou atender o pedido da Josélia, Josélia ali no Boa Vista. Ela pediu aí Padre Zezinho, oração pela família. Ela tá mandando, ela pediu pra curtir, né? Manda também pro Sebastião, pra todos nós aqui da Rádio Alcance e também pra todos os ouvintes. Mandar um abração aí também pra Adriana ali no bairro Grama, na sintonia da Rádio Alcance. E vamos com Padre Zezinho, oração pela família.

0: Olha, vamos lá então. Pedido agora da nossa amiga Maria Helena, ali do bairro Boa Vista. Ela pediu pra curtir, tá mandando pra todos nós aqui da Rádio Alcance, pros ouvintes e aniversariantes de hoje. Vamos lá então com Geninho e Mariana Fagundes, Peão Todo Tatuado.
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0: aí, Rádio Alcance, agora 10:02. Continue aí, a gente vai pro intervalo rapidinho e já volto com muito mais pra você. Agora tem Alcance News. Daqui a pouquinho a gente continua curtindo aí o melhor da música até às 11 da manhã. 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
1: Quando o Ministério Público de Minas Gerais emitiu um parecer com diretrizes jurídicas e institucionais de atuação dos órgãos de defesa do consumidor para as apostas online, também conhecidas como apostas de cota fixa. O documento chama atenção para os riscos econômicos, sociais e sanitários associados à expansão das apostas. Um levantamento de uma escola de negócios vinculada à Universidade de São Paulo revelou que o vício em apostas online já é a causa número um para o descontrole financeiro dos lares brasileiros. O impacto no orçamento familiar é gigantesco. 30% dos jogadores gastam mais de R$ 1.000 por mês em bets, dinheiro que deixa de ir para alimentação, educação e lazer. O parecer do Procon Mineiro aponta que as apostas online são um serviço oferecido no mercado de consumo e, portanto, devem seguir normas como informação adequada, transparência, boa-fé, segurança e proteção contra publicidade enganosa e abusiva, conforme explica o promotor de justiça Luiz Roberto Franca Lima, coordenador do Procon.
2: Aposta não pode ser apresentada ao consumidor como um investimento, uma renda extra ou um método de enriquecimento. Quando a publicidade distorce essa informação, distorce a percepção do risco, exibe ganhos de forma sistemática, esconde as perdas, sempre há uma promessa de enriquecimento, ganhos, lucro. Se a mensagem inteira diz: você pode ganhar, você pode mudar de vida, tente novamente, não basta colocar palavras pequenas ou rápidas do tipo jogue com responsabilidade. Esse tipo de advertência não funciona como um álibi para a publicidade construída para retirar do consumidor essa percepção do risco.
1: O documento também alerta para o risco elevado de captura da renda familiar, superendividamento, comprometimento do mínimo existencial e agravamento de problemas de saúde mental. Além disso, diferencia a competência regulatória federal da competência dos PROCONs. Cabe aos órgãos de defesa do consumidor atuar contra a publicidade irregular, práticas abusivas, falhas de informação, retenção indevida de valores, obstáculos à autoexclusão, falhas de atendimento e demais violações do Código de Defesa do Consumidor. Do Ministério Público de Minas Gerais, para a agência Rádio Web, Marco Aurélio Franco.

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5: Olha, bom dia. Vamos lá então, confirmo a hora certa para você agora, 10h09. 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Olha, tem também aí o Bazar, né? Bazar Beneficente à Capela de São Geraldo, acontecerá neste sábado, dia 11 de julho, de 7 ao meio-dia, ali na casa da Adriene, na rua Vereador João Andrade da Costa, no bairro Patrimônio. Então vá, aproveite aí, faça suas compras e também ajude a Capela de São Geraldo, a capela ali no bairro Patrimônio.
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5: Olha, até outubro nós não teremos as ocorrências policiais, né? Devido aí ao período da eleição, alguma coisa aí fica... Me perdi a palavra aqui, né? Tá, daqui a pouco encontro, vou procurar. Olha, vamos lá então, de Armandinho e Ana Gabriela, sabe...

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26: E vamos lá então, agora 10:25, 10:26, o nosso relógio acaba de passar e com apoio do Açougue Esperança e Telhas e Ferragens Passarela, a gente entra na reta final do nosso Bom Dia Cidade de hoje e vamos de música sem intervalo até às 11 da manhã. Queria mandar um abração aí pra nossa amiga Adilene lá em Diorama, Goiás, também a Silene de Glamour aqui no centro da cidade e também o Joãozinho Pita lá nos Pires. Abração também pra Luzia no Beija-Flor, Maria Helena ali no bairro Boa Vista, e a nossa amiga Júcia aqui no Teixeira de Melo. E vamos lá então, abrindo a sequência, o grupo Menos é Mais, apelido carinhoso, posta aí e tomara.

aí, 104,9 Rádio Alcance FM, com você onde você estiver. Agora, 2 minutinhos faltando para as 11, ponto final no nosso Bom Dia Cidade de hoje. Ao som de Sorriso Maroto, Estrela Maior, tô indo nessa e deixo você agora com Luiz Carlos Pitt, Jornal e Esporte. Lembrando que a partir da 1 tem Fabiano Cabeça e o Tarde Sucesso. Logo mais, 6 da tarde, momento da Ave Maria, 6h10, Marisa e Cremonese e o Sem Parar. E às 10 da noite, o Love Time. A gente se encontra amanhã, se Deus quiser, a partir das 7, com mais um Bom Dia Cidade. Obrigado pela companhia, pela sintonia. Um abraço. Até lá. Tchau.

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1: A cantora Sula Miranda, conhecida nacionalmente como a Rainha dos Caminhoneiros, aderiu à reivindicação das entidades que representam o setor pela aprovação no Senado do projeto de lei que prevê penas severas a empresas que descumprirem o frete mínimo estabelecido pelo governo. O projeto que torna a lei a medida provisória 1343 foi aprovado na Câmara dos Deputados e tem votação marcada no Senado para dia 7 de julho. Os caminhoneiros alegam que diversas empresas atuam de maneira irregular, contratando o transporte de caminhões sem cumprir o valor mínimo calculado e estipulado pelo governo para cada frete, o chamado frete mínimo. A medida provisória estabelece punições mais duras para empresas que não cumprirem a tabela do frete, incluindo multas de até 10 milhões de reais e a proibição temporária de operar no setor. Sula Miranda, que vem se dedicando inclusive a convencer os congressistas, explicou a importância da valorização do trabalho dos estradeiros.
2: Essa classe é quem realmente movimenta o país. Tem uma frase de um amigo e que eu adotei, que é: se está na mão, veio de caminhão. Através do caminhoneiro, ele vai conseguir fazer chegar qualquer produto, o alimento, o remédio, o vestuário, o livro para o filho estudar, enfim. Todas as coisas das nossas necessidades diárias são movimentadas pelo meu povo da estrada. Então, é por isso que eu defendo a valorização do caminhoneiro e da caminhoneira.
1: A aprovação do PL da MP 1343 é uma reivindicação dos motoristas de todo o país. Segundo os líderes dos caminhoneiros, a tabela não visa gerar lucro, mas sim cobrir os custos operacionais básicos, como diesel e pneus. Sula Miranda explicou também por que é chamada de Rainha dos Caminhoneiros.
2: O título veio quando eu lancei uma música chamada Caminhoneiro do Amor, no ano de 1986. E essa música me projetou para o Brasil inteiro, porque eu canto a vida, na verdade, da esposa do caminhoneiro. E a partir de então, essa classe me adotou e eu tomei a decisão de que em todos os meus trabalhos, durante toda a minha carreira, eu sempre iria gravar uma faixa dedicada a esse público.
1: Agência Rádio Web, produção e reportagem, Regis Salvarani. 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
6: Alô, amigos e amigas, aquele abraço, aquele bom dia. Estamos começando aqui pela Alcance FM, o programa Jornal Esporte, que traz para você as principais notícias esportivas, também algumas notas diversas dentro do nosso programa. Olha, Bazar Beneficente, a Capela de São Geraldo, lá no Patrimônio, será sábado, dia 11 de junho, de 7 ao meio-dia, na Casa da Adriene, na Rua Vereador João Andrade da Costa, lá no Patrimônio. Então, o pessoal gosta do bazar e naturalmente participar desse bazar, porque a renda em prol a Capela de São Geraldo, lá no bairro Patrimônio. 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Um abraço aí para todos os funcionários que estão ligados dentro do nosso programa. 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E programa Jornal Esporte, o seu melhor programa da hora do almoço. E a temperatura em toca agora, hein? 23 graus. A velocidade do vento é 11 km por hora. A umidade relativa do ar, 68%. Vamos com os destaques do programa de hoje. Será dia 13 de julho o arbitral final da Liga Atlético Baiana, visando o Campeonato Regional edição 2026. Campeonato que começa em agosto. 6 equipes já confirmaram as participações, mas a Liga acredita que de 12 a 14 participantes. Vamos destacar o Aimoré, que tem um jogo importante nesse domingo, às 15 horas, no estádio Paulo Pasqualino, diante do Democrata Jacaré. Uma vitória coloca o Aimoré numa situação muito boa, já visando a próxima fase no mata-mata. É, a Espanha vence por 1-0 em Portugal num jogaço. E, eliminado pela Bélgica, os Estados Unidos toma 4 em casa. Aliás, os anfitriões estão fora, hein? México, Canadá e Estados Unidos das quartas de final.
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Muito bem, vamos com a sequência do Jornal Esporte, o seu melhor programa da hora do almoço. É, a Liga marcou para o dia 13, a Liga Atlético Baiense para o dia 13, o arbitral final. Segundo Zé Belarmino Campos, já está definido o campeonato, será totalmente aberto e aprovado por assembleia. E quem confirmar a participação do campeonato vai confirmar dessa forma. Campeonato totalmente aberto. É, houve a votação na primeira reunião, na reunião preliminar, e nessa segunda reunião não será diferente. Então, já tem time confirmado, 6 equipes, mas a Liga aguarda aí mais equipes confirmando na próxima reunião, terça-feira. Terça-feira, aliás, dia 13, dá na segunda-feira, né? Acho que dá na segunda-feira, dia 13, o pessoal já definido, né? Alguns pontos do regulamento serão colocados à mesa e a Liga já vai explicar os dirigentes com a forma de inscrição dos atletas. A data do início do campeonato, 22 de agosto, já está definido, será dia 22 de agosto. Não tem, por enquanto, nenhum time de bar, isso é incrível. Nenhum time de bar manifestou interesse em participar. Até agora, são 6 times não de bar. É a Liga Atlética Ubaense. A Liga de Bar. Nem uma equipe de bar. Por enquanto, está confirmada. A menos que, no arbitral do dia 13, já confirme a participação. Bandeirante Industrial, estão alegando dificuldades em virtude do que aconteceu esse ano em Ubar, né? Em virtude das enchentes que aconteceram. E aquilo foi preocupante. E foi atingido o gramado do Parmão. E foi atingido o gramado do Bandeirante. Mas está acontecendo o torneio. E aconteceu torneio de empresas lá no campo industrial. Mas o industrial, o problema é mais é a informação, mas é já planejamento para participação da competição. Então, com o industrial fora, o Bandeirante fora, o Bom Sucesso não se manifesta. Leodonari, por exemplo, foi presidente do Bom Sucesso aqui no Itararé. Quer dizer, não sei quem está mexendo lá, quem vai mexer, se é o Itamar, que vai mexer com o Bom Sucesso, se ele vai ser o representante do bar. Falava-se em Diamantense, a volta do Diamantense, mas não foi na primeira reunião. Então a gente não sabe se alguém de Ubar vai pretender participar do campeonato regional esse ano. Campeonato que é totalmente aberto, que já tem 6 equipes confirmadas, já falei agora há pouco, né? O Núcleo Esportivo de São João, Itararé, e o Pombense, pro lado de cá, lá de lá, Nacional de Senador, Montanhês de Ervalha. E a presença do Dourenço, quer dizer, tem 6 times já confirmados, mas ele não tem a informação do dia 13. A gente vai ter na próxima segunda-feira, a gente vai ter uma confirmação da participação de mais equipes ou não dentro do campeonato regional. Então a gente vai trazer notícias mais fresquinhas no arbitral de segunda-feira, dia 13, onde a Liga já vai montar. Já vai sair lá os clubes já com a chave definida para cada time, a primeira rodada. Quer dizer, isso aí é importante isso porque é para o planejamento, né? Para o planejamento. Então o pessoal pensa muito no planejamento. Então é importante isso colocar no arbitral do dia 13, visando o campeonato regional adulto.

0: Olha, e as atenções estão voltadas para esse final de semana, última rodada do módulo 2 do Campeonato Mineiro, onde nós teremos aí o confronto de 8 equipes para definir as que estão classificadas para subir a primeira divisão de 2027. Só repetindo aqui, a rodada 10, a última rodada, a rodada que se define tudo, será todos os jogos no mesmo horário. Lá no Ipatingão, Ipatinga e Coimbra, os dois já estão definidos. Está no mesmo horário, mas pode ser antes, porque tanto Ipatinga como Coimbra não se classificam. O Ipatinga desceu para o módulo 3 e o Coimbra não se classifica mais para a próxima fase do módulo 2. Jogo importante acontecerá no estádio Paulo Pasqualino, Aimorés e Democrata, Sete Lagoas. Vou manter contato com o Pedro hoje. A gente deve fazer um sorteio na sexta-feira. Sorteio de um par de ingressos para o jogo Aimorés e Democrata de Sete Lagoas, às 15 horas do domingo. Então, tá aí uma boa pedida pro pessoal. Domingo, 15 horas, jogão de bola, Aimorés e Democrata. Aimorés ganhando, fica numa posição privilegiada. Pode ocupar a segunda colocação e com os resultados combinados, pode até fechar a primeira fase em primeiro lugar. Aimorés e Democrata de Sete Lagoas. Lembrando que na primeira rodada do módulo 2, o Aimorés perdeu por 1-0 lá no Arena do Jacaré para o Democrata. Então vai tentar vingar aqui no estádio Paulo Pasqualino em Bar, domingo às 15 horas, Aimorés enfrentando o Democrata de Sete Lagoas. Também em Patos de Minas, o Mamoré enfrentará a Patrocinense. O Mamoré está mal na tabela de classificação, tenta o último suspiro contra a Patrocinense às 15 horas lá em Patos de Minas. A Caldense, que também não está bem na competição, joga às 15 horas contra o Uberaba. O Uberaba já classificado, tranquilo. Time de Uberaba fazendo uma belíssima campanha nesse módulo 2 do Campeonato Mineiro. Vai jogar lá em Poços de Caldas contra a Caldense. O jogo está definido, está marcado para as 15 horas lá em Poços de Caldas. Também domingo, em Divinópolis, no estádio Valdemar Teixeira de Farias, estádio do Bugre Guarani de Divinópolis, receberá o Bom Esporte também às 15 horas. E outro jogo importantíssimo vai acontecer em Itabira, no estádio Israel Pinheiro. O Valério Doce de Itabira estará recebendo o Vila Nova. Empatezinho, fica de bom tamanho esse jogo, hein? Bom tamanho para o Aimorés, uma vitória. O Aimorés pode fechar a primeira fase em primeiro lugar. Os Valério Doce e Vila lá no estádio Israel Pinheiro em Itabira. O jogo está marcado também para as 15 horas. Para os senhores terem ideia, é importantíssimo esse jogo. Nós vamos naturalmente acompanhar. Pretendemos acompanhar domingo na parte da tarde. Vamos lá acompanhar o Azulão diante da representação do Democrata de Sete Lagoas. Onde eu já estive assistindo o jogo do Democrata. Lá na época eu jogava no Democrata de Sete Lagoas. Eu fui em Sete Lagoas ver um jogo do Democrata lá na Arena do Jacaré. E o lateral jogava de ala, o Wendel jogando de ala e meia, né? Sempre abastecendo, jogando contra o Coimbra, venceiro. Era uma goleada do Coimbra naquela época, espetacular. E o Democrata, não vejo o Democrata há muito tempo, João Carlos, que era o zagueiro do Cruzeiro, diretor, e é diretor até hoje do Democrata de Sete Lagoas. O Democrata tentando subir, é outro também que teve presença marcante no futebol de elite do futebol de Minas. Mas, assim, tem muito tempo que caiu e não voltou. E esse ano o investimento é enorme para que o Valério Deus de Itabira retorne futebol de elite, futebol mineiro, no ano que vem. O Uberaba faz uma bela campanha, a Imorés faz uma bela campanha na primeira fase. Valério Doce de Itabira, Democrata de Sete Lagoas. A segunda fase vai ser sensacional. Sensacional. Famoso mata-mata. qual é a importância do Aimoré estar bem colocado? É jogar a primeira no campo do adversário e a segunda em casa. Claro que tem saldo de gols, viu, gente? No Campeonato Mineiro, módulo 2, existe saldo de gols. Então ele vai pegar a primeira no campo do adversário e a segunda em casa. Então vai definir a classificação em casa. Aliás, não é bata-bata, não. É, deixa eu corrigir aqui, passa a borracha. Vai ter outro torneio. Vai ter o ida e volta para os classificados ao futebol de elite, futebol mineiro. Então tem mata-mata, não. Vamos ver que bicho vai dar, que coisa que vai dar, para que nós possamos divulgar dentro do nosso programa aqui o Aimoré brigando para voltar à Série A do Campeonato Mineiro. 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Então, vamos fazer o sorteio para a galera que participar conosco aqui, dar o nome, o endereço, o bairro. Vai ganhar o ingresso. Vou ter dois ingressos, né? Pelo menos a princípio, no início do campeonato, dois ingressos, um par de ingressos para aqueles que interessarem em assistir o Aimorés com o Democrata de Sete Lagoas, domingo, na parte da tarde, lá no estádio Paulo Roberto Pasqualino, ali no CT do Paulo. 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

Uberaba com 20 pontos. Em segundo, Valério Doce com 17. Em terceiro, com 16 pontos, está o Democrata de Sete Lagoas com 16 pontos. Aqui está o Aimorés em quinto lugar, mas com mais pontos do que o Boa Esporte. Tem 15 pontos o Aimorés, é o quarto colocado. Boa Esporte é o quinto colocado com 14 pontos. A Patrocinense é o sexto colocado com 12 pontos. O Vila Nova de Nova Lima está 14 pontos. Eu não estou entendendo, cara. Meio complicada a classificação aqui. Que eles dão a ordem, por ordem, né? Então, para os senhores terem uma ideia, hoje está Uberaba em primeiro, Valério Doce em segundo, Democrata em terceiro, Boa Esporte em quarto, Aimorés em quinto, Patrocinense em sexto, Vila Nova em sétimo, Guarani em oitavo, Coimbra em décimo, Mamoré em décimo primeiro, Caldense em décimo segundo e Ipatinga em décimo primeiro, o Caldense e Ipatinga em décimo segundo. Então, descendo para a Série B, aqui a Caldense, hoje está descendo a Caldense com 6 e o Ipatinga para módulo 3, para o módulo 3. Estão descendo para o módulo 3. É, os classificados. Hoje estão o Democrata, o Uberaba, o Valério Doce, Democrata, Sete Lagoas, Boa Esporte, o Aimorés, Patrocinense, o Vila Nova e o Guarani. São os 8 classificados para a próxima fase. Então tem pontuação menor que a outra aqui. É meio complicada a classificação por pontos ganhos do módulo 2 do Campeonato Mineiro. Se não vencer, o Valério Doce não vencer e o Aimorés vencer, o Aimorés vai ocupar a terceira colocação. Vai ser o terceiro no geral. Então vai jogar uma primeira fora, depois dentro. Acreditamos que seja desse jeito, né? Vamos pegar maiores detalhes durante toda a semana. Vamos falar de Copa do Mundo. A parte 2 da Copa do Mundo, destacar aqui é a nossa seleção brasileira que já se desfez, né? Carlos Ancelotti tem que mexer para o segundo tempo, assim diz os jornais. Temos destaque importante da seleção brasileira, como frase do dia, né? A frase do Danilo não deu pra gente, não deu pra nós classificarmos, né? Então, nós temos aí a Copa do Mundo ontem e hoje para você.

Muito bem. Ontem tivemos resultados importantíssimos. Portugal acabou perdendo para a Espanha por 1-0. Finalzinho, matou a Espanha fazendo 1-0. Se classificando e o time do Cristiano Ronaldo vindo embora. Indo embora para Portugal, para Lisboa. E o Cristiano Ronaldo termina o ciclo dele na seleção portuguesa sem ganhar um título. Sem ser campeão mundial. Então, grande craque, grande astro, que é o Cristiano Ronaldo, não conquistou também uma Copa do Mundo. Os Estados Unidos jogando em casa, no seio da sua torcida, perdeu para a Bélgica de 4-1. Tomou um sacode iaiá para a Bélgica e não foi embora porque ele é de lá mesmo, quer dizer, foi embora da Copa. Mas fica nos Estados Unidos, eliminado, Bélgica classificado. Hoje, a definição de mais duas equipes para as quartas de final. Argentina e Egito jogam às 13 horas. Suíça e Colômbia jogam às 17 horas. São jogos de hoje da Copa do Mundo. E começando as quartas de final na quinta-feira. Quer dizer, a Copa folga quarta. E volta na quinta-feira. Quer dizer, hoje tem jogo, termina. Amanhã folga para todo mundo. Quinta-feira retorna com as quartas de final.

com Marrocos, França e Marrocos, 17 horas, quinta-feira. Sexta-feira, Espanha e Bélgica, às 16 horas. Sábado, Noruega e Inglaterra, às 18 horas. No sábado também, dia 11, às 22 horas, a definir. Depois, as semifinais, a definir. Então, está aí a Copa do Mundo chegando à sua reta final. Hoje, encerrando as oitavas de final. E a partir de quinta-feira, já o início das quartas de final da Copa do Mundo, que realizada em três países, Estados Unidos, México e Canadá.

Muito bem, de Copa do Mundo era isso que tínhamos, né? De Copa do Mundo era isso que tínhamos. Vamos agora com os clubes já visando o Campeonato Brasileiro. Botafogo, o clube que está muito perto de contratar a Almada. Daqui a pouquinho a gente vai falar sobre isso. Acaba com o problema que preocupava a torcida em relação ao Danilo, né? Botafogo espalha gols pelo elenco e reduz dependência de Danilo no setor defensivo. Após saída de Neto, Botafogo define novo alvo para o gol, né? E revelado o verdadeiro motivo de Luiz Henrique perder espaço na Copa. Vamos saber por que que foi revelado esse verdadeiro motivo. Ele não jogou um minuto sequer. Chegou a Copa do Mundo cercado de expectativa depois de ser um dos principais destaques da seleção brasileira nas eliminatórias e viver grande fase desde os tempos do Botafogo. O atacante do Zenit era apontado como um dos favoritos para conquistar uma vaga entre os titulares da seleção canarinho. Após saída de Neto, o Botafogo define alvo de mais um goleiro. Botafogo definindo alvo, mais um goleiro, está tentando contratação. Então, nosso querido Luiz Henrique não prosperou com o Ancelotti. Com relação a Danilo, a matéria do Danilo que chega é o seguinte: chega a pausa da temporada com um cenário bem diferente daquele vivido nos primeiros meses de 2026. Se antes o volante Danilo carregava praticamente sozinho o protagonismo ofensivo da equipe, agora o Glorioso apresenta o ataque mais equilibrado, com jogadores de diferentes posições contribuindo diretamente para os gols. O Botafogo está sem problema, não vai depender muito do Danilo, não. Então é o noticiário do Fogão, né? E a expectativa é muito grande que o Botafogo tenha sucesso no Campeonato Brasileiro, dá uma melhorada ainda nessa temporada, nessa segunda parte do Campeonato Brasileiro. Vasco mira a contratação de Jair Cunha. Conhece? Não, nem eu. Vasco recorre para suspender intervenção na SAF. Novas reviravoltas, dança de juízes e comando emergencial agitam os bastidores do Vasco. Com relação a reforço na defesa, Vasco abre conversas para contratar o zagueiro Jair Cunha. Deve ser bom. Fica na colina, negociações com clubes da Série A não evoluem e Tchê segue no Vasco. Entenda o panorama da briga judicial da SAF do Vasco, uma semana após renúncia do Pedrinho. Vasco abre conversas e faz consulta ao técnico Vitor Pereira. Ah, o Vitor Pereira pode ser técnico do Vasco. Vasco, tendo aí o Vitor Pereira. Deixa eu ver se eu pego aqui o noticiário do Vasco. Agora há pouco a gente pegou. Vamos tentar o noticiário do Flamengo. O posicionamento do Flamengo. Flamengo que enfrenta... que está fazendo amistoso. Flamengo aproveita a pausa da Copa para valorizar Plata e De La Cruz, né? E vender pelo menos o De La Cruz. Flamengo renova com Alexandro e aguarda resposta de Danilo. Jorge Jesus deve assumir a seleção de Portugal após a Copa do Mundo. Flamengo perde 619 mil com a eliminação do Brasil na Copa do Mundo. Jorginho faz balanço do primeiro ano no Flamengo e projeta duelo
na Libertadores. Samuel Lino se destaca na intertemporada e busca manter ritmo no Flamengo. Flamengo enfrentou o River Plate no troféu. Flamengo negocia por Thiago Almada. Alvo também do River Plate. Flamengo e River Plate disputam Thiago Almada em meio à reformulação do elenco argentino. O clube de Buenos Aires negocia 50% dos direitos do jogador junto ao Atlético de Madrid em operação estimada em 117 milhões de euros. Então está sujeito aí o jogador aí para o River Plate. Jorginho lamenta nunca ter disputado Copa do Mundo e cita a ausência da Itália. Lausanne e Flamengo, amistoso internacional, acontece nesta quarta-feira em Portugal. Olha, o Lausanne e Flamengo, amistoso internacional, acontece nesta quarta-feira em Portugal. Flamengo enfrenta o Lausanne em amistoso internacional nessa quarta, dia 8, às 15h30, no estádio Algarve, em Portugal, e a televisão vai mostrar. Portanto, a Band, que comprou os direitos de transmissão, vai transmitir também esse jogo do Flamengo. O Flamengo, que até amistoso, a televisão compra direito para passar, hein? É impressionante. É de impressionar. Deixa eu ver se eu consigo aqui o noticiário de mais equipes, para que eu possa divulgar aqui dentro do programa. Deixa eu ver se esse aqui sai para mim. Sai para mim, para me divulgar aqui. Porque aí vem musiquinha, vem tudo. Tá. Vamos ver o noticiário de quem? Atlético fará dois jogos treinos em sua intertemporada. Datas e adversários. O Galo tem um jogador que pode assinar pré-contrato com outro clube. O Atlético marca amistoso contra o Sub-20 de Betim. Atlético leva projetos sociais para a corrida do Galo e reforça a ilusão. Quais os jogadores no departamento médico do Atlético que podem voltar ao time? A expectativa é muito grande. Tomara a Deus que o Atlético consiga melhorar nessa segunda parte do Campeonato Brasileiro, porque a primeira parte deixou muito a desejar, embora não esteja lá embaixo, mas desejou muito a desejar. No Fluminense, nós temos aqui o Thiago Silva, está no top 5 de maiores zagueiros e artilheiros do Fluminense. Fluminense, Nova Iguaçu, provável escalação, onde assistir essa partida. Jornalista revela próximos passos do Flu após venda de Bernal. Bernal já não é mais do Fluminense. Fluminense garante trunfo na venda de Bernal ao Betis da Espanha. Flusão confirma a venda de Bernal. Fluminense anuncia venda do atacante para o Betis da Espanha. Então a grande notícia do Tricolor é o amistoso contra o Nova Iguaçu. Né? O Fluminense fará esse amistoso contra o Nova Iguaçu e é cercado de muita expectativa, porque o Hulk pode estrear no Fluminense. Aliás, a torcida tricolor está ansiosa para ver o Hulk com a camisa do tricolor, né? E eu acho que vai dar muito certo. Foi uma bela de uma contratação do Fluminense. O Hulk, além de ser um grande jogador, super inteligente, difícil de ser marcado. É muito difícil de ser marcado o Hulk. Então, eu acredito que ele possa fazer uma campanha extraordinária pelo Flusão. Os tricolores estão felizes e com toda a razão. 11 horas e 48 minutos. 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

0: deixa eu mandar um abraço pro Ademir de Souza, que vai acompanhar o jogo do Aimorés. O jogo é domingo, hein? Contra o Democrata Jacaré. É, contra o Democrata de Jacaré, lá no estádio Paulo Pascoalino, domingo. Então, mandar um abraço pro Ademir de Souza, que vai participar aqui na sexta-feira do sorteio do ingresso. Todo mundo vai querer o ingresso para o jogo do Aimorés contra o Democrata, na expectativa de um grande jogo. E vão assistir essa partida, vão acompanhar essa partida, se Deus quiser, nós estaremos acompanhando também. E, é claro, na segunda-feira, maiores detalhes sobre o arbitral definitivo da Liga Atlético Baiense, visando o Campeonato Regional Edição 2026, que será totalmente aberto. Galera, está na expectativa que isso realmente aconteça, porque o campeonato aberto é um campeonato, né? Todo mundo sabe que é um campeonato pelo menos mais vistoso, né? Se vê mais profissional. Então, vamos aguardar os acontecimentos. Tem que melhorar, tem que qualificar para atrair torcedor. Porque não adianta você fazer campeonato. O campeonato tem qualidade e o torcedor não paga. O torcedor nosso aqui, da região, é muito exigente. Tem que ter time bom, tem que ter jogadores bons para ele pagar o ingresso, para ele acompanhar os jogos. E, faz um time razoável, de bom para regular, de regular para bom, isso não satisfaz o torcedor. Então é preciso fazer um time um time bom, de bons nomes, de bons jogadores, para atrair também o torcedor. E não adianta a turma querer um grande público, uma grande renda, se não tiver time qualificado, tecnicamente os times não forem bem. Então, não adianta isso. O torcedor não é bobo nem nada. Ele paga o ingresso, ele paga quanto for para assistir um bom espetáculo. Aliás, ninguém paga ingresso para não assistir bom espetáculo. Tem que pagar ingresso para assistir bom espetáculo. Para assistir bom espetáculo, futebol tem que ter nível. É preciso ter nível, qualidade. Aí atrai o torcedor. Vem aí o Bazar Beneficente da Capela de São Geraldo. Será sábado, dia 11 de junho, de 7 ao meio-dia, lá na casa da Adriene, ali na rua Vereador João Andrade da Costa, do Patrimônio, do bairro Patrimônio. Então, vamos lá, vamos dar essa força aí pra turma. Vamos lá melhorar a Capela de São Geraldo, lá do Patrimônio, do bairro Patrimônio. Bom, os times já se preparam, né? Agora as atenções se voltam também para a Série A do Campeonato Brasileiro. Vamos aguardar os acontecimentos, os últimos ajustes das equipes na intertemporada, porque foi uma intertemporada, né? Os times descansaram, deu férias para jogador, que não teve quase férias nenhuma no final do ano, já tiveram que se apresentar, já teve que começar o campeonato carioca, campeonatos estaduais, depois em seguida o campeonato nacional. Então, com essa paralisação para a Copa do Mundo, é que os jogadores desfrutaram das férias. Depois retornaram para os treinamentos, para uma intertemporada. Então, essa intertemporada é uma preparação para a segunda parte do Campeonato Brasileiro, já que encerrou o turno de verão, alguns jogos para trás, alguns jogos adiados, a serem confirmados pela CBF, Confederação Brasileira de Futebol, para que os clubes se igualam em número de jogos, né? E isso aí é muito importante. Programa Jornal Esporte, o seu melhor programa da hora do almoço, trazendo o que há de melhor a respeito do nosso futebol. Então a gente vai trazer durante toda a semana, estaremos trazendo aí notícias do futebol amador, do futebol profissional, destacando o que há de melhor para você. Aqui você fica por dentro de tudo, tudo, tudo, tudinho. Muito bem, minha gente, eu vou colocando o ponto final do programa de hoje, prometendo voltar amanhã, se Deus quiser. E sexta-feira nós estaremos aqui, se Deus quiser, apresentando o programa e sorteando um par de ingressos para o jogo do Aimorés e Democrata de Sete Lagoas, domingo às 15 horas, no estádio Paulo Pasqualino, Paulo Roberto Pasqualino, lá no CT. Vai embora precisando da vitória para galgar um lugar melhor, já está classificado matematicamente à próxima fase, para galgar um lugar melhor na segunda fase do campeonato mineiro módulo 2. Um abraço, bom final de tarde, fiquem com aquele que nos fortalece sempre, fiquem com Deus.
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0: 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Meio-dia e três.
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0: Meio-dia e 13.
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4: Meio-dia e 37.

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3: 1 e 8.
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0: Fala comigo aqui no Alcance agora, 12h07, eu tô aqui, gente, estou aqui na sua 104,9. Tem hora que de repente a gente atrasa um cadinho, mas a gente chega. Boa tarde pra você que tá chegando aí, ligando em 104,9, você que já vem nos acompanhando em 104,9, desde cedinho e fica 24 horas no ar ligado aqui no Alcance. Muito obrigado pela sua sintonia. Eu sou Fabiano Cabeça, este é o programa Tarde Sucesso. E lembrando que daqui a pouquinho tem a sua participação. Isso que eu cheguei a tempo, porque tenho que fazer a sua participação. Sua participação é de vital importância para a nossa programação. Manda sua mensagem, participe, fala comigo pelo 3235741626 e fala comigo. E tem brinde, tá? Aí você vai perguntar, tem brinde, Fabiano Cabeça? Tem brinde. O que é o brinde de hoje? Dá uma olhadinha lá no status. Já postei, tá? Tá postado lá no status. Agora, se você quiser saber do brinde de hoje, aguenta aí que daqui a pouquinho, depois do apoio cultural, eu venho falando sobre notícias, sobre Copa do Mundo e muita coisa pra você. Fica ligado com a gente.
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27: Terça-feira, 7 de julho de 2026. Este é o Giro de Notícias. Eu sou Breno Zonta e você acompanha os destaques do momento. A Organização Mundial da Saúde alertou nesta terça que a Europa pode enfrentar semanas mais mortais com a formação recente de uma nova onda de calor sobre o Oceano Atlântico. A previsão é que as temperaturas em Portugal e no sul da Espanha cheguem a 43 graus Celsius nos próximos dias. A Corte de Apelações da França confirmou nesta terça a condenação da líder de extrema-direita do país, Marine Le Pen, por acusações de ter desviado verbas destinadas a pagar assessores parlamentares da União Europeia para, na verdade, pagar funcionários que trabalhavam para a França. No entanto, como ela já havia cumprido a maior parte dos 15 meses de inelegibilidade, poderá se candidatar à presidência do país na eleição marcada para abril de 2027. A Polícia Federal deflagrou nesta quinta a sexta fase da Operação Unha e Carne, focada em combater uma organização criminosa que é suspeita de usar uma rede de postos de combustíveis na região metropolitana do Rio de Janeiro para lavar dinheiro com a participação de agentes públicos. Entre os alvos dos mandados de busca e apreensão estão o ex-chefe da Polícia Civil do Rio, Marcos Amin, e o ex-prefeito de Belford Roxo, Márcio Canella, que é o atual presidente do União Brasil Fluminense e também é pré-candidato ao Senado pelo partido. Nesta terça conheceremos as últimas duas seleções classificadas para as quartas de final da Copa do Mundo. A partir de 1 da tarde, pelo horário de Brasília, a atual campeã argentina encara o Egito. Às 5 da tarde, a bola rola para o duelo entre Suíça e Colômbia. Os vencedores se enfrentam na próxima fase. O Giro de Notícias é uma produção da Agência Rádio Web. Texto e apresentação, Breno Zonta. Edição, Mário Melo.
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Fala comigo aqui no Alcance, agora 2h16, mandando um abraço para você que tá ligadinho com a gente. 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E vamos lá, a partir de agora começa a sua participação, manda sua mensagem. Tava falando sobre o recado sobre a Copa do Mundo, só queria atualizar vocês, tá? Nesse momento tá jogando Argentina e Egito. Agora 8 minutos do segundo tempo. E o Egito está vencendo por 1-0. O pessoal que ficou bravo aí, tem gente... Assim, lógico, a gente esperava um pouquinho mais do Brasil, pelo menos tentar jogar melhor contra a Noruega. Mas a Argentina está perdendo de 1-0 para o Egito, gente. O Brasil ganhou do Egito nos amistosos, pelo amor de Deus, né? Ah, com direito o Lionel Messi errar pênalti também. O pessoal sacrificou, quase matou o Bruno Guimarães. Que aqui o Bruno Guimarães, não sei o que, que o Vinícius de... Cara, o Messi errou pênalti. Não é fácil, tá? Copa do Mundo não é fácil. Então vamos lá com a nossa participação. Vou falando também sobre esse resultado desse jogo pra você que tá ligado.

0: Você manda sua mensagem, você participa, você fala comigo aqui no Alcance. Você mandando sua mensagem, participando com a gente, tá concorrendo uma pizza da Bela Pizzas. Ei, meu Deus, mais um novo parceiro também, mandando brinde pra nós aqui. Que beleza, que maravilha. Vamos lá. O Jonathan mandando a primeira participação de hoje, então bora lá aqui, ó. Fala, Fabiano Cabeça, bom demais? Bom. Coloca pra gente ouvir Hungria voando alto, pra todos que estão ligados na melhor. Deus abençoe a nossa tarde. Valeu, Jonathan! Você é o cara, velho. Você é o cara. Muito obrigado. Obrigado pela sua participação. Tem mais mensagem, tem áudio, tem fala comigo!
1: Boa tarde, Fabiano Cabeça.
0: Boa tarde.
1: Aqui, eu quero oferecer essa música para Duda, que está fazendo aniversário hoje, e pro Vaninho.
0: Uhum.
1: Aí mora pela rádio. E a Duda mora pela grama.
0: Certo.
1: Barquinha de ouro.
0: Barquinha de ouro.
1: E que meu genro fez aniversário ao sistema.
0: Opa, muito bem, Rosângela, muito obrigado pela sua participação, minha amiga. Pablini também tá ligada com a gente, mandou aquela mensagem, quero participar. Foi lá, curtiu a fotinho no status, muito bem, tá participando, minha amiga. Diane Quintão também tá aqui ligada com a gente, falou, quero participar, tá participando. Quem também tá participando e mandando música aqui é a Luciana, Luciana do Bairro do Patrimônio, mandando aqui, boa tarde, quero ouvir Dia de Espera com a Companhia do Forró. Oferece pra Jane, pra Ritinha e pra Anne. Beijo pra Anne. Melhoras aí, Jane, ó. Melhor, calma aí, anda devagar, hein? Anda devagar, tá? Oh, meu Deus do céu, melhoras pra você, tá, gente? Nilson Machado, Nilcinho, parceiro da nossa programação, daqui a pouquinho eu vou falar sobre o Nilson Machado aqui, esse é fera. Ó, mandando aqui, boa tarde, quer ouvir a música Sintonia, Big Rap, oferecer pra esposa Paula, e todos que curtem o funk das antigas, tamo junto, isso aí, obrigado! Deixa eu dar uma olhada aqui. Vamos lá, mais uma participação. Oferecemos uma música da sua escolha para os aniversariantes de ontem, a Isa do Rosário também, para vocês, locutores, ouvintes, aniversariantes, filhos e netos e noras da dona Isa do Rosário. Legal. Manda sua mensagem, participe. Você está concorrendo a uma pizza da Bela Pizzas, tá? Manda sua mensagem, participe. Fala comigo aqui no Alcance.

0: salve pra Samamba. É, gente, nesse momento agora, falta 20 minutos pras 3 da tarde. Pacificadores de Hungria voando alto. Olha só, gente. 31 minutos do segundo tempo e a Argentina vai perdendo de 2-0 pro Egito. A gente ficou chateado domingo, olha só, gente. A Argentina tá voltando pra casa, por enquanto, mas ainda tem jogo. 31 minutos ainda, né, gente? Tem bastante jogo ainda. Vamos ver o que vai acontecer.
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0: Nós vamos comentando, nós vamos falando aqui com vocês, tá, gente? Então, Argentina 2, Egito. Ou melhor, ao contrário, né? Argentina 0, Egito 2.
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0: Vamos lá, você vai participando, você vai falando comigo aqui na nossa 104,9. 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Vamos lá, continuando com a nossa participação, você vai mandando sua mensagem, o pessoal, quando eu falo pra mandar mensagem, o pessoal empolga e manda mesmo, tá? Tem 16 mensagens, vamos ler as mensagens de todo mundo aqui, ó. Elizabeth mandando aquele boa tarde, falou que quer participar do sorteio, tá valendo, Elizabeth, obrigado, tá? Meu amigo Alceu também, o Alceu ligadinho com a gente, mandando aqui, boa tarde, toca pra nós, Amada Amante com o Rei, opa, essa música é boa, hein? Valeu, Alceu! Mais. Michele também ligada com a gente. Ó, Michele não, é o Cauê, que tá pedindo a música, que é o Vina do Reis. Oferece pra mãe Michele e pra todos os irmãos. E também pra avó Fátima. Dona Fátima, abraço, tá? Abraço minha amiga Miriam também, do bairro do Ginásio. Também minha amiga Sônia. Valeu, Sônia. Eu sei que tá ligada com a gente. Abração, tá? Cadê, ó? Denilson Valinotti quer ouvir a música Breno e Matheus Tantão. Valeu. Tamo junto. Abraço. Ei, valeu, Denilson, abraço, mais música, mais mensagem, mais fala comigo. Vê aqui, vamos ver se fala, ó.
2: Fala. Boa tarde, Fabiano Cabeça, beleza?
0: Bom.
2: Manda um alô aí pra equipe da Star Caps, beleza? Gostaria de ouvir a música Um Homem na Estrada, com Racionais MCs, valeu.
0: Opa, aí sim, hein? Aí sim, valeu, valeu demais, obrigado. Obrigado pela sua participação, Edipo. Se a gente consegue cantar, tocar música aqui, né? Felipe Soares também tá ligado com a gente. Tá ligado com a gente lá na Metalúrgica do Havaí. Agora eu tô vendo aqui, ó. Vamos ver se a gente... Eu tenho que ouvir a música, tá? Tem que dar uma... Eu tenho que fazer uma análise... Uma análise na letra aqui, vou dar uma olhada na música. Beleza, valeu Felipe, tamo junto. Kátia também tá ligada com a gente aqui no Bela Vista, mandando aquele boa tarde. Quem também tá ligada com a gente é a Deise, mandando aqui, boa tarde Fabiano, tudo bem? Aqui é a Deise, quero ouvir a música do Diego e Vitor Hugo, Tubarões. Oferece pra mãe Maria e para a sobrinha Juscelene. Muito bem. Também tem a Aline. A Aline também tá ligada com a gente, mandando aquele boa tarde, quer ouvir a música do Nando Moreno, Chapeludo. Oferece pro filho Ezequiel, para o esposo Diego, para a mãe Sandra, a Sandra Albino, para o pai Gilson, para as irmãs Paola e Paloma. Quero participar do sorteio. Show de bola, valeu. Vamos de música? Bola de música aqui no alcance? Bora de música aqui na sua 104,9.
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0: Meu amigo Alceu ligado com a gente, curtiu o som do Roberto Carlos, Amada Amante. É, gente, e a Argentina, hein? Meu Deus do céu. Na hora que eu falei com vocês, a Argentina tava perdendo de 2-0. A Argentina virou o jogo para 3-2. Está no finalzinho. No finalzinho do tempo normal, gente. Agora apoio cultural, talvez depois do apoio cultural já tenha um resultado para você. Daqui a pouquinho a gente fala o que aconteceu nesse jogo entre Argentina 2 e Egito. Argentina 3 e Egito 2. Gaguejando porque é inacreditável.
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21: Giro Internacional. Daniela Franco.
22: Duas bombas explodiram hoje em Damasco, na Síria, perto do hotel onde está hospedado o presidente francês Emmanuel Macron, que realiza uma visita ao país. Macron está são e salvo, anunciou a sede da presidência da França logo depois. No momento da explosão, ele já havia deixado o hotel para ir se encontrar com o presidente interino da Síria, Ahmad al-Sharreh. Segundo as autoridades locais, 18 pessoas ficaram feridas nas explosões causadas por duas bombas artesanais. O duplo atentado não interrompe a agenda de Macron em Damasco. Ainda hoje, o presidente francês participa de um fórum econômico dedicado à reconstrução da Síria. No Irã, uma multidão toma as ruas da cidade sagrada de Qom, ao sul de Teerã, nessa terça, para a despedida de Ali Khamenei, no quarto dia do funeral do ex-líder supremo do país. O Ayatolá morreu em 28 de fevereiro, aos 86 anos, durante ataques conjuntos de Israel e dos Estados Unidos no primeiro dia da guerra contra o Irã. O caixão com os restos mortais de Ali Khamenei fica exposto hoje na mesquita de Jankarã, em Qom, e depois segue para o Iraque, país vizinho que tem uma importante comunidade xiita. Em Ankara, na Turquia, os chefes de Estado e de governo da OTAN se reúnem hoje e amanhã para a cúpula anual da Aliança Militar. Com a presença confirmada do presidente americano Donald Trump, os aliados vão discutir temas como o aumento no investimento em defesa, melhoria da indústria militar, o futuro da guerra na Ucrânia e a situação no Golfo Pérsico. A expectativa é que Trump engrosse novamente o discurso e, mais uma vez, pressione os membros da OTAN para o aumento de investimentos em defesa. A Ucrânia lançou mais de 430 drones contra Moscou nessa madrugada, anunciou o prefeito da capital russa, Sergei Sobyanin, ressaltando que a maior parte dos projéteis foi neutralizada pelos sistemas de defesa aérea do país. Já as autoridades de Belgorod, na fronteira com a Ucrânia, indicaram que bombardeios ucranianos com mísseis deixaram ao menos um morto e provocaram um incêndio na região. Essa ofensiva ocorre após intensos ataques russos contra a Ucrânia na véspera, que deixaram ao menos 28 mortos, dos quais 26 na capital Kiev e arredores. Rádio França Internacional, em parceria com a agência Rádio Web, de Paris, Daniela Franco.
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0: Vamos lá, você vai mandando a sua mensagem. Gente, a argentina virou aqui. Eu vou falar para vocês, viu? Eu já tava rindo, tava aqui debochando, que a Argentina é isso, que a Argentina é aquilo. A Argentina é tudo isso mesmo, gente. Não, e eu tô admirado com uma coisa, vocês estão na cidade, você que tá aqui em Tocantins, eu tenho certeza que você ouviu a mesma coisa que eu ouvi. O pessoal soltando foguete, gente. Será que tem muito argentino aqui? Se tiver torcedor do argentino, manda mensagem aqui pra rádio, manda mensagem comemorando, tá? Quero ver. Manda mensagem aí pra mim. Ó, gente, tem 25 mensagens. Vamos ler mensagem todo mundo. Vamos lendo mensagem, gente. Tem que ler mensagem. Bora lá. Brunelli ligado com a gente, mandou que ele fala, Fabiano Cabeça. Manda um alô pra mim. Manda a música do Mirosmar, uma boa aí, ó. Deixa com a gente. Daqui a pouco o Mirosmar vai cantar. Cadu também tá ligado com a gente. Mandando a música aqui pra ela, do Teodoro Sampaio. Oferece pra todos os ouvintes, especial pra galera do Madeirão Quintão. Tamo junto, valeu, Cadu. Tamo junto. Mais mensagem, mais fala comigo!
2: Tá, Fabiano, a nós na área aí. Bom também. Toca pra nós aí. Diz que eu sou cachaceiro, não sou só consumidor. Bom também, né?
0: Bom também.
2: Toca pra mim, pra mulher, pro Chechel aí, pra flor dele, eu. Toca pro Romidão também, não sei pra onde é que o Romidão tá rodando, não. Mas tem que acabar esse Brasil afora aí, que é bom também.
0: Fica com Roda muito, fica ouvindo alcance.
2: Ah, toca pro Gerson também. Ele deve estar em casa, deve estar lá, toca. Bom também, né? Fica com Deus aí, meu caro. Boa tarde pra nós, que é bom estar, né?
0: Tamo junto. Valeu, Zezé. Grande abraço. Mais mensagem. Dalila ligada com a gente, mandando Jorge Matheus, tanto te querer. Valeu, Dalila. Mais mensagem, mais áudio, mais fala comigo.
3: Oi, Fabiano. Bom dia. Aqui é a Débora da Ida.
0: Tudo bem, Dé?
3: Parece um menino da família, sabe? Da família. Abençoe o Senhor da família também.
0: Opa! Valeu, Dé sempre ligada com a gente lá na Pindaíba. Um grande abraço, pessoal da Pindaíba, ligado com a gente. Juscelene mandando aqui boa tarde, queria ouvir a música Romance com Humberto e Ronaldo e Jorge Matheus. Oferece pra tia Deise do bairro Grama. Valeu. Luara também tá ligada com a gente. A Luara manda, a Luara Freitas aqui, ó. Toca a música do João Carreiro. Volta pro meu coração. Vai mandar pra todos que estão ligados no alcance, quer participar do sorteio. Tô acompanhando. Opa, legal. Valeu, Luara. Preta do bairro Grama ligado com a gente, mandou aquele boa tarde. Deixa eu ver aqui, ó. Marisa também ligada com a gente. Falou que quer participar do sorteio. Tá valendo, Marisa. Ó, toca aí, Amado Batista, Amor Perfeito. Uhum. Beleza, Marisa. Vamos fazer o máximo aqui, porque são várias participações. Tem 18 mensagens pra falar de todo mundo. Mas valeu, Marisa. Obrigado, tá? Helenice ligada com a gente, mandando aquele boa tarde. Boa tarde, Helenice. Mais mensagem. A Márcia também mandou áudio. Fala comigo.
23: Tá, Fabiano Cabeça. Eu gostaria de ouvir a música Nami do Linkin Park.
0: Uhum.
23: Pra todo mundo ouvir e curtir, tá bom?
0: Deixa com a gente. Valeu demais. Mais mensagem, mais áudio, mais fala comigo!
24: Alô, Fabiano Cabeça, aqui é Betânia.
0: Fala,
24: eu
0: Betânia.
24: Eu queria mandar aula pra minha mamãe Lara, pra minha madrinha Brunelli, para a Danilinha, pra Jana Gretti, pro Cleiton da Retífica de Tocantins, pra Jéssica e pro pessoal da Toque de Arte. Um alô pra mim.
0: Certo.
24: Quero participar do sorteio e quero a música A Gente Faz Amor, de Gustavo Lima.
0: Valeu demais. Valeu, Betânia. Ai, gente. Vamos lá. Luana também ligada com a gente, tá mandando aquele boa tarde. Valeu, Luana. Boa tarde. Tem que tocar um pouco de música, né? Elisângela Leandro também mandando aquele boa tarde. Boa tarde, Elisângela Leandro, minha amiga. A Simone também falou que tá mandando aquele boa tarde, fala comigo, está sempre ligada na Rádio Alcance. Valeu, Simone. Obrigado, tá? Deixa eu ver mais mensagens aqui, ó. Ó o João Batista aqui, ó. Boa tarde, Fabiano Cabeça. Só alegria, meu garoto. Não vou falar nada. Só mandou a foto dele com a camisa da Argentina e tchiu! Ai, ai, ai, meu Deus do céu. João Batista corintiano, ligado com a gente, tá mandando aquele boa tarde e falou que vai querer essa pizza. Bola de música, então. Vamos de música? Vamos de música aqui no Alcance.
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0: Jorge Matheus, de tanto te querer, agora 3h31, apoio cultural. Daqui a pouco eu tô de volta com a última parte da nossa participação. O pessoal tá mandando, tem 14 mensagens pra gente falar. Vamos falar mensagem de todo mundo, daqui a pouco eu tô de volta.
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0: Vamos lá, fala comigo aqui no alcance. Antes da gente continuar nossa participação, queria deixar os recados dos nossos apoiadores, né? Vamos falar dos nossos apoiadores. 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Tarde é sucesso. Legal. Vamos com a participação. Gente, eu quero primeiro agradecer, ao mesmo tempo pedir desculpa, tá? Porque todo mundo pedindo música. Mas, por exemplo, só agora eu tenho 15 mensagens. Naquela hora eu tava com 24 mensagens. Quer dizer, mais de 40 mensagens, pelo menos, né? Das participações que mandaram aqui pra mim. Então, muito, muito obrigado pelo carinho, por estar participando. Tem hora que a gente não consegue tocar todas as músicas, porque o tempo é limitado, né? Infelizmente. Mas vamos tentar tocar o máximo de músicas possíveis. E, claro, as participações todas. Vou falar o nome de todo mundo aqui. Demora, talvez demore uns minutinhos, mas vamos lá, vamos lá. Nana, ligada com a gente, tá mandando oi, boa tarde, coloca pra mim a música Pela Última Vez, do Menos é Mais, quero participar do sorteio. Tem áudio também, tem Sandra falando comigo, fala comigo!
1: Boa tarde, Sandra Barigrama.
0: Tudo bem, Sandra?
1: Gatinho tá de sucesso.
0: Opa, legal demais, valeu, Sandra. Mais áudio, mais fala comigo!
2: Fabiano, boa tarde.
0: Boa tarde.
2: Manda uma música aí bem, bem bonita da Marília Mendonça aí pra mim, que eu sou fã da Marília Mendonça.
0: Uhum.
2: E quero oferecer pra todos aqui da comunidade Vale do Ouro.
0: Valeu, Helena.
2: Meu neto, Ian Miguel. Fica ligadinho em você todos os dias aqui comigo.
0: Oh,
2: aqui.
0: Que maravilha. Valeu, Ian. Um grande abraço. Valeu, Helena. Obrigado, tá? Obrigado pelo carinho. Obrigado por estar ligado com a gente. Mais mensagem. Paloma! Tá mandando aqui, ó, do bairro Grama. Quer oferecer a música para a mãe... Para os pais, né? O Gilson e a Sandra. O Zezé de Camargo Luciano, o dia que sai de casa. Mais áudio, mais fala comigo!
3: Boa tarde, Fabiano. Acabei de falar comigo.
0: Fala comigo.
3: Aqui é a Lenir do Barra Boa Vista.
0: Tudo bem?
3: Quero ouvir a música do Duca e Dalvan. Jantar com Jesus.
0: Uhum.
3: Quero oferecer para meu esposo Valtinho, meu filho William, para meu vizinho Crediano, para minha cunhada Glorinha, para meu irmão Elias, para todos vocês da rádio.
0: Valeu.
3: Uma boa tarde.
0: Boa tarde, boa tarde. Valeu, Wagner, também ligado com a gente, mandando aquele boa tarde. Quer ouvir? Manda a música do Guilherme Silva. Valeu, valeu, Wagner. Ana Paula também ligada com a gente, quer ouvir Copacabana Beats, Como é Doce o Beijo. Oferece para o esposo Nilcinho. Aê, trem. Mais áudio, mais fala comigo.
4: Oi, Fabiane. Boa tarde, tudo bem?
0: Fala, Josi.
4: Aqui é a Josi.
0: Boa tarde.
4: Gostaria de ouvir uma música do Companhia do Forró.
0: Opa.
4: E vai para as meninas da IVD Confecções. Aquele abraço.
0: Aquele abraço. Abraço para as meninas da IVD Confecção ligada com a gente. Mais. Angelita, mandando aquele boa tarde. Manda um abraço pro Rodrigo da Sueli, residente no Vale do Ouro, que está aniversariando hoje a música Inevitavelmente com o Daniel. Obrigado, fica com Deus. Valeu, Angelita. Vitória também ligada com a gente, mandando aquele boa tarde. Quer ouvir a música da Marília Mendonça? A Marília Mendonça Foi por Conveniência. Vamos lá.

0: Vamos com calma, vai dar tudo certo. Alice também ligada com a gente, mandando aquele boa tarde, mandando um alô para o pessoal da Estacapas. Estamos ligadinhos na Rádio Alcance. Hoje eu quero ganhar, hein? A música do Xande de Pilares clareou. Inês Brandão tá ligada com a gente, mandou aquele boa tarde. Oi, Inês, mandou a foto do Messi beijando a taça da Copa do Mundo. Ai, ai, ai, gente. Meu Deus do céu. A Inês tá torcendo pra Argentina. O Joel ligado com a gente, mandando aquele fala comigo, sou o Joel aqui de Beija-Flor. Fala uma coisa, quem torce pra Argentina... não posso falar. Porque eles não gostam dos brasileiros. Beleza. Valeu, valeu, Joel. É. Você tá certo, você não tá errado, não. Ai, ai. É verdade, os argentinos não torcem pro brasileiro, gente. Não torcem. Mas ele não concorda o brasileiro torcer pra Argentina. Mas... fazer o quê, né? Você torce, ó. Vamos, tem que torcer, tem que torcer. Valeu, Nilcim. Nilcim, depois eu vou mandar sua música aqui, tá bom? Tamo junto, tamo junto. Bora lá, bola de música? Bora de música aqui no Alcance, manda sua mensagem, participe!
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Que Deus abençoe os sambistas. Que Deus abençoe a música popular brasileira. 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

0: Cultural, depois apoio cultural, volto com mais música, agora 4 em ponto, boa tarde.
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25: 46. Morreu nesta terça-feira, aos 95 anos, o dramaturgo Benedito Rui Barbosa. O escritor estava internado em São Paulo para tratar complicações de uma insuficiência renal crônica. Ele tratava a doença havia 3 anos e já tinha um histórico de reinternações, segundo os médicos. Rui Barbosa ficou conhecido como autor das populares novelas Pantanal, exibida na TV Manchete em 1990, O Rei do Gado em 96 e Terra Nostra em 99, as duas últimas exibidas na TV Globo. Suas histórias exploraram ambientes do campo brasileiro. Em Pantanal, por exemplo, ele inovou ao escolher locações externas para retratar a cultura do bioma brasileiro. Nascido no interior paulista, rodeado de imigrantes europeus e asiáticos trabalhando nos cafezais, também transportou esse cotidiano para suas obras. Sua última novela foi Velho Chico, de 2016. O corpo de Rui Barbosa será velado nesta terça, a partir das 15h, na região da Bela Vista, no centro de São Paulo. Ele deixa os filhos Edmara, Edilene, Marcelo e Rui. Agência Rádio Web, produção e reportagem, Breno Zonta.
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fala comigo aqui no Alcance. 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Bora de música, agora 4h10. Daqui a pouquinho eu vou fazer o sorteio para você que mandou sua mensagem. Tá rolando a pizza da Bela Pizzas, tá bom? 4h10 agora, bora de música!

0: aí o som de Aerosmith, a música Crazy. 4h31, apoio cultural. Depois do apoio, venho com sorteio pra você que mandou sua mensagem. Daqui a pouquinho eu tô de volta.
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12: 4:37.
13: Bola lá, 4:37 na reta final da nossa programação. Quero demais agradecer você, meu amigo ouvinte, que participou com a gente. Mais de 40 mensagens. Meu Deus do céu, assim, é muito gratificante, tá? E cada dia mais pessoas, até pessoas que não têm hábito muito de participar, mandando mensagem. Para mim é uma alegria imensa. Só tenho que agradecer muito, muito, muito obrigado mesmo pelo carinho, tá? 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Antes aqui de a gente já fazer o sorteio também, fechar a programação com a sequência musical daquelas músicas lights, hoje com músicas nacionais, eu espero que você goste, eu queria falar do Bazar Beneficente da Capela São Geraldo, que acontece nesse sábado, dia 11 de julho, das 7 da manhã até o meio-dia, na casa da Adriene, na rua Vereador João Andrade da Costa, no Patrimônio. Tá bom? Recado passado pra você. Bora pro sorteio. Hoje tem o sorteio da Bela Pizza. Lembrando que a Bela Pizza trabalha de quinta a domingo, das 18 às 23 horas, a delivery, tá, gente? Então você pode seguir lá no Instagram, a Bela Pizza. E você que participa com a gente, olha só, tá concorrendo essa pizza maravilhosa. Bora pro sorteio então? Vamos lá! Agora 4:38 aqui no Alcance. Vamos lá, você que mandou sua mensagem. Muito obrigado mesmo de coração. E claro, sempre agradecendo a você que tá sempre ligadinho, curtindo todos os dias o programa do Fabiano Cabeça. Nossa, eu não tenho nem palavras para falar, né? Eu só tenho que agradecer demais, demais mesmo o seu carinho. Vamos lá então, agora vai, pum! Muito bem, olha só. Quem comprovou esse sorteio aqui nessa semana passada foi Chechel estava aqui nos estúdios, viu como é que funciona, tudo certinho, tá? E quem mandou essa mensagem, eu acho que não ganhou brinde comigo ainda no meu sorteio ainda não, tá? Primeira vez, já participa, já ouve a programação do Alcance, é ouvinte da Rádio Alcance, tá? E mandou esse áudio aqui, ó. Fala comigo!
14: Fabiano, boa tarde. Manda uma música aí bem, bem bonita da Marília Mendonça, uhum, aí pra mim, que eu sou fã da Marília Mendonça.
13: Quem será, hein?
14: E quero oferecer para todos aqui da comunidade Vale do Ouro, pro meu neto Ian Miguel. Fica ligadinho em você todos os dias aqui comigo aqui.
13: Que legal, né? Eliana, muito obrigado, tá, pela sua participação. Um abração pro Ian Miguel, que fica ligado com a gente, né? E ganhou essa pizza, vou entrar em contato com você para você pegar o seu brinde, para combinar para pegar o brinde, tá bom? Gente, vou ficando por aqui, amanhã eu tô de volta a partir de 1 da tarde com o programa Tarde Sucesso, com participação, sorteio, muita música e, claro, espero você aqui. Mas continue ligado no Alcance, de 5 a 6 tem um Happy Hour Alcance FM, de 6 e 10 até as 7 tem ela, moça da rádio, Marise Cremonese, com o programa Sem Parar, e às 10 da noite tem o Love Time.

0: acabe tocando o seu coração. Fala em tocar o seu coração, aquela sequência light com, ó, esse som é maravilhoso. Melim, a música Dois Corações. Um grande abraço, até amanhã, se Deus quiser.
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3: 5 e 7.
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9: 5:36.
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14: Existe uma teoria que se chama 90-10, onde uma pessoa tem 90% daquilo que você procura em alguém. Só que você foca naqueles

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0: Louvado seja o nosso Senhor Jesus Cristo.
1: Para sempre seja louvado.
0: Em nome do Pai, do Filho e do Espírito Santo.
1: Amém.
0: O anjo do Senhor anunciou a Maria.
1: E ela concebeu do Espírito Santo.
2: Ave Maria, cheia de graça, o Senhor é convosco. Bendita sois vós entre as mulheres. E bendito é o fruto do vosso ventre, Jesus.
3: Santa Maria, Mãe de Deus, rogai por nós, pecadores, agora e na hora de nossa morte. Amém.
0: Eis aqui a serva do Senhor.
1: Faça-se em mim segundo a vossa palavra. Ave Maria, cheia de graça, o Senhor é convosco. Bendita sois vós entre as mulheres, e bendito é o fruto do vosso ventre, Jesus.
3: Santa Maria, Mãe de Deus, rogai por nós, pecadores, agora e na hora de nossa morte. Amém.
0: E o Verbo se fez carne
1: e habitou entre nós. Ave Maria, cheia de graça, o Senhor é convosco. Bendita sois vós entre as mulheres, e bendito é o fruto do vosso ventre, Jesus.
3: Santa Maria, Mãe de Deus, rogai por nós, pecadores, agora e na hora de nossa morte. Amém.
0: Rogai por nós, Santa Mãe de Deus,
1: para que sejamos dignos das promessas de Cristo.
0: Oremos. Infundi, Senhor, vos rogamos, a vossa graça em nossos corações, para que nós que conhecemos pela anunciação do anjo a encarnação de Jesus Cristo, vosso Filho, por sua paixão e morte na cruz, cheguemos à glória da ressurreição. Pelo mesmo Cristo nosso Senhor.
1: Amém.
0: Rezemos a São José.
1: Glorioso São José, a quem foi dado o poder de tornar possíveis as coisas humanamente impossíveis, vinde em nosso auxílio nas dificuldades da vida. Tomai sob a vossa proteção nossos pedidos e orações. Nós

0: nossa proteção está no nome do Senhor,
1: que fez o céu e a terra.
0: O Senhor esteja convosco.
1: Ele está no meio de nós.
0: Que o Deus Todo-Poderoso abençoe cada um de nós, as nossas famílias. Em nome do Pai, do Filho e do Espírito Santo.

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3: 6:11.
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vocês. Eu sou a Marise Cremonese e estou aqui com mais uma edição do nosso programa Sem Parar. Fica coladinho com a Cremonese, hein? Não saia daí. O programa hoje tá demais, sensacional. Só música selecionada pra você curtir juntinho comigo, hein?

0: 6h22.
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2: Eu sou a Marise Cremonese, na 104 tem uma hora de música sem parar, selecionados para você curtir juntinho comigo.
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0: 32.
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0: 10h49.
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3: Boa noite. Muito bom estar com vocês aqui mais uma noite. Sou o Renan e fico muito feliz em poder estar aqui hoje na terça-feira, para poder compartilhar um pouco mais da palavra de Deus, para poder falar um pouco mais do amor de Deus. Eu queria começar orando, agradecendo a Deus por esse momento, pelas nossas vidas. Agradecer também a você que está aí conectado com a gente, que está chegando agora pela rede social ou pela rádio. Vamos orar a Deus nesse momento juntos? Deus, muito obrigado, Pai, porque o Senhor tem cuidado de nós. Muito obrigado porque o Senhor tem nos guardado, porque o Senhor é um Deus misericordioso, Pai. E sua misericórdia, ela recai sobre a gente, ó Pai, pela manhã, todos os dias, Deus. Obrigado porque o Senhor, Pai, nos ama. Obrigado porque o Senhor, Deus, tem planos para cada um de nós, ó Pai, planos maiores, ó Deus, e melhores do que aquilo que a gente pensa ou imagina, Pai. Continua, Pai, nos abençoando. Toma a cidade de Tocantins, Deus, nas tuas mãos. Toma Minas Gerais, esse país, ó Pai. Brasil. O Brasil é do Senhor Jesus, ó Pai. Nós decretamos isso. Que o Senhor possa estabelecer o seu reino aqui, ó Pai. E que tudo que for contrário, ó Pai, ao teu reino, todas as obras das trevas, ó Pai, possam sair retirada. Porque o teu poder prevalece aqui nesse local, Pai. Nessa cidade, nesse estado, nesse país. Nós te agradecemos mais uma vez pela oportunidade de estarmos aqui para meditar na palavra do Senhor, Pai. E te pedir, Pai, para que o Senhor possa penetrar os nossos corações aqui através da tua palavra aqui. Que não seja o Renan, Pai, falando, mas que eu seja, Pai, mais uma vez instrumento do Senhor aqui, Pai. Para a minha vida e para a vida dessas pessoas que estão assistindo com a gente, para a vida das pessoas que vão assistir posteriormente, Deus, muito obrigado por tudo que o Senhor já fez, por tudo que o Senhor tem feito e por tudo que o Senhor vai fazer, Pai. O Senhor é um Deus que não falha, é um Deus que não muda, Pai. Obrigado, nós te agradecemos, recebe toda a glória, toda a honra e todo o louvor. Amém, Jesus. Amém. Com muita alegria, mais uma vez, poder estar aqui falando da palavra de Deus, algo que toca tanto aos nossos corações. E hoje eu queria conversar com vocês sobre essa essência da adoração, o que realmente agrada o coração de Deus, o que realmente ele alegra o coração de Deus. Normalmente eu pergunto na igreja, onde eu estiver ministrando, se as pessoas que estão ali estão felizes com Deus. E todo mundo levanta as mãos e todo mundo responde, com certeza, a gente está muito feliz, a gente está muito grato a Deus. E aí quando eu volto a pergunta, mas e Deus, está feliz com vocês agora, nesse momento? Alguns já ficam mais reprimidos, alguns já ficam confusos. E gostaria de lançar essa pergunta para vocês agora. Se vocês parassem para analisar, Deus estaria satisfeito com você agora, feliz com você agora, assim como você diz, se eu perguntar que está feliz com Deus, com Jesus? Porque eu gosto de perguntar isso, e não é um apontamento jamais, mas é talvez um alerta ou um cuidado, porque nós vivemos muito no automático, por muito tempo, por muitas coisas, e essa correria do dia a dia, e o tempo está muito escasso cada vez mais, e tem que cuidar dos filhos, tem que trabalhar, tem que ir para a igreja, tem que dar assistência para a família, e tem que correr atrás, porque a vida não é fácil mesmo. Mas será que o principal ali eu estou fazendo com atenção e com dedicação? Que a palavra do Senhor fala que nós precisamos focar no reino, buscar primeiro a Ele, e as demais coisas serão acrescentadas. A mesma palavra fala que nós não precisamos nos preocupar com nada. Precisamos focar em Deus, porque os próprios passarinhos são alimentados, os animais. Quem diria nós, né? Seres humanos criados aí à imagem e semelhança de Deus. Deus não nos abandona. Mesmo nós fraquejando, mesmo a gente com um pensamento totalmente diferente daquilo que Ele quer para cada um de nós, Ele continua ali, disposto a nos recuperar, a nos buscar, a nos transformar. Mas, ao mesmo tempo, Ele é um Deus que não entra com o pé na porta. Ele não invade a sua privacidade. Ele é um Deus que Ele escuta quando Ele é chamado. Ele entra quando Ele é convidado. Mas, falando nisso, hoje nós vivemos, talvez que iludidos ou enganados por uma rotina, engolidos também por uma rotina, em que muitas vezes a gente não para para pensar se realmente aquilo está agradando a Deus ou não. Eu queria ler com vocês aqui, lá em Isaías, capítulo 29, versículo 13. Livro do profeta Isaías, capítulo 29, versículo 13. Se você tiver sua Bíblia aí, pode acompanhar comigo aqui. Se não, você pode anotar e procurar o texto mais para frente. Mas vamos juntos aqui. Eu vou ler o capítulo 29. No capítulo 29 de Isaías, o versículo 13. Ok? Diz o seguinte: o Senhor diz: esse povo se aproxima de mim com a boca e me honra com os lábios, mas o seu coração está longe de mim. A adoração que me prestam é feita de regras ensinadas por homens. Homens. Olha só. O que está retratando aqui no capítulo 29 de Isaías? Era um povo que, se a gente começar a ler o 29, era um povo que estava cego espiritualmente. As coisas não aconteciam, eles não conseguiam enxergar as coisas espiritualmente falando. Mas tinha culto, tinha louvor, tinha aqui o próprio Senhor falando, né? A boca honrava com os lábios. Eles tinham, prestavam adoração, mas o coração estava longe de Deus. E aí, eu venho alertar, e primeiro serve para mim, com certeza, o perigo da gente cair nessa rotina de achar que estamos fazendo bem, achar que estamos cumprindo ali com o que precisa ser feito perante Deus. E quando relacionamento com Deus não é nada disso. Relacionamento com Deus é espontâneo. Não é, talvez, seguir uma prática ou um ritual porque me falaram que preciso fazer isso, ou porque eu preciso fazer isso todo dia, todo domingo eu preciso estar ali no culto, na igreja, e preciso participar, e depois eu volto para casa e cumprir a minha obrigação ali da semana. Olha só que perigoso é isso. Muitas pessoas hoje vivem como que agradando a Deus, cumprindo esse ritual. E de maneira bem real, para elas que estão vivendo isso, muitas vezes demoram a acordar ou enxergar que talvez não é esse o caminho. Que talvez o que Deus tem para cada uma dessas pessoas, tem para cada um de nós, está algo mais atrelado a coração e não práticas ou rotinas ali ensinadas por homens, e a gente segue porque a gente aprendeu que tem que ser feito assim por homens, mas o nosso coração não queima por isso. Não sei se você está conseguindo me entender aqui, mas o Evangelho de Cristo é um evangelho que o coração precisa queimar, precisa ser transformado. Lá em Hebreus, a gente estuda essa conexão do Antigo com o Novo Testamento, e a gente consegue enxergar bastante sobre o tempo do tabernáculo, que era um tempo ali em que o Senhor ordenou que fosse feito um tabernáculo, porque ele queria habitar entre as pessoas ali, entre o seu povo. A própria Bíblia diz isso. E é uma vez por ano, fazia seu sacrifício, expiação dos pecados através do sumo sacerdote, e as pessoas voltavam talvez para as mesmas práticas. Ah, daqui um ano novamente eu vou lá. E Jesus veio, em Hebreus fala que quando Jesus veio, marcou-se uma nova aliança em relação àquilo que estava ali acontecendo no tabernáculo, porque Jesus é o único que consegue transformar o coração. Talvez eu vou até o tabernáculo e entrego ali o meu cordeiro puro, sem mácula, para a expiação do meu pecado, mas o meu coração ainda está contrito. O meu coração ainda está ali difícil, duro. Porque muitas vezes eu quero só tirar esse peso do pecado e passar para frente, mas eu não enxergo a necessidade da misericórdia de Deus sobre a minha vida aqui. E não mudo. E aí uma das diferenças é que isso lá no tabernáculo era feito todo ano. Era uma repetição. Então se era repetição, aquilo não foi feito por completo. Era como se fosse o que a gente falou aqui de um ritual. Para aquele tempo era o que estava acontecendo, foi uma ordenança de Deus. Mas Jesus veio, ele ressuscitou e ele foi ali, é o sumo sacerdote que nos liga a Deus. E ele também foi o próprio sacrifício, com seu sangue na cruz, nos deu acesso direto ao Pai. Na época do tabernáculo tinha o véu que separava e só o sumo sacerdote tinha acesso ali à arca. Hoje nós temos acesso direto a Deus através de Jesus, que é o único caminho até Deus, o único que nos liga até Deus, Jesus Cristo. Está lá em 2 Timóteo. Então, muitas pessoas hoje vivem, nos tempos de hoje, com práticas de rituais ainda, com práticas de entrega como se fosse uma obrigação. Eu estou aqui para cumprir essa lei, mas o meu coração ainda não foi transformado. Vocês estão entendendo o que eu estou falando? Se sim, eu queria que vocês talvez sinalizassem, que vocês comentassem aí. Mas é algo muito sério da parte de Deus. Porque hoje em dia nós estamos aí, talvez indo à igreja, cultuando, adorando, entregando ali nosso dízimo, nossas ofertas, e ali estamos cumprindo essa parte. Mas quando a gente sai da igreja e a gente tem a nossa vida,
4: A gente mostra com as nossas atitudes, com a nossa boca, que realmente nós fomos transformados. Então a gente está vivendo uma época em que a gente está cumprindo a lei. E naquela época do tabernáculo, na época do povo ali, o hebreu, tá? O povo que saiu ali do Egito, eles tinham ali leis que vieram de Deus, mas o intermediador foi Moisés. Então a gente tem ali na teologia lei mosaica. Ou seja, o intermediador agora é Cristo. E onde tem lei, eu vim com a graça. Onde tem lei, Jesus veio com a graça. E a graça, a gente lê em Hebreus, ela é maior do que a lei. Ou seja, hoje nós podemos viver pela graça. E somente pela graça e por Cristo Jesus nós temos um coração transformado e paramos de fazer as coisas simplesmente porque me ensinaram que deve ser feito assim e eu estou sempre fazendo assim. Paramos de fazer as coisas porque aquilo é um ritual que eu tenho que cumprir e ali eu estou aliviado, cumpri ali a minha obrigação da semana. Acabou, vou para casa. Talvez eu tenha um ritual, uma rotina de orar uma vez ao dia. Ótimo! Mas isso está atrelado a um coração transformado que agrada a Deus? Ou é só um ritual no qual você aprendeu com alguém ou no qual você determinou que você tem que fazer isso a todo momento, mas o seu coração não está genuinamente clamando por Deus? Mas o seu coração não está ali totalmente quebrantado. Por quê? Aquela expiação dos pecados, ela escondia os pecados, mas não apagava os pecados. Ela escondia os pecados lá no Antigo Testamento, no tabernáculo, porque as pessoas voltavam e continuavam as mesmas práticas. As pessoas estavam ali, entregavam um cordeiro e voltavam, e daqui a um ano elas entregavam um cordeiro novamente pelos pecados que tinham cometido. E se elas morressem naquele meio tempo? E o que elas pensavam? Eu queria entender o que elas estavam pensando em relação a, poxa, entreguei, agora eu posso continuar a vida do jeito que eu acho que faz sentido aqui, porque ano que vem a minha obrigação é estar lá também novamente. O que a palavra de Deus diz aqui, o que a gente acabou de ler em Isaías, é que era um povo cego, um povo que não conseguia enxergar. E Deus aqui diz, vocês não enxergam por isso, porque vocês estão honrando com lábios, vocês estão cantando, tem culto, vocês cantam, vocês oram, mas isso não é de coração, o coração está longe de mim. Isso aí está sendo muito mais voltado a práticas de rotina. Meus queridos, eu quero fazer um alerta aqui, isso serve muito para mim também. Quantas vezes eu já fui na igreja no domingo por rotina, por estar acostumado a ir na igreja no domingo. E às vezes eu me pegava assim, E entrava e saía do mesmo jeito. Eu falava assim, Senhor, isso não pode ser possível. O Senhor tem sempre mais. Então eu tenho que ir para o culto, eu tenho que ir para a igreja com expectativa no Senhor, para realmente te adorar e buscar o Senhor. Quando eu estiver em casa, eu tenho que estar expectativa no Senhor. E não apenas por uma rotina. Quantas vezes a gente já foi dormir, talvez com muito sono, e ora porque lembrou que tem que orar antes de dormir? Ótimo! É relacionamento com Deus. Mas Deus está querendo enxergar ali o seu coração, o que o homem não vê. Deus não vê essas aparências, Ele vê o coração. Ele está interessado no seu coração, nas suas atitudes. E as coisas sobrenaturais acontecem. E Deus quer que você participe. Só que assim como esse povo, nós não enxergamos o sobrenatural de Deus. Porque nós, muitas das vezes, nós continuamos praticando essa rotina e às vezes é mais cômodo pra gente. Às vezes é mais, vou te falar, mais confortável para a gente continuar nessa rotina do que realmente ter que ali ter um relacionamento na íntegra e o coração queimar, porque o coração só queima, o relacionamento só é na íntegra se você buscar. E a intensidade que você buscar, a intensidade é que Deus vai se apresentar. A palavra fala que eu estou próximo, eu estou ali de ouvidos abertos, eu estou ali com braços abertos, estendidos, para aqueles que me buscam, para aqueles que me clamam. Mas a intensidade com qual você também busca a Deus é a intensidade com qual o Senhor também se aproxima de você. E isso não consegue se a gente continuar nessa rotina. Com lábio, falando coisas boas no culto, mas depois quando sai da igreja, a vida é a mesma. Depois quando vai para casa, a vida é a mesma. E no trabalho, parece que eu nem sou cristão. No trabalho, se você perguntar às pessoas como elas me definiriam, a última palavra, a última característica é um servo de Cristo. Porque não parece pelas suas atitudes, pela sua fala. Ou pelo contrário, parece porque você é um cara muito bom, você é uma pessoa generosa, você agrada as pessoas, você gosta de cuidar das pessoas. Mas a adoração a Deus, aquilo que é importante, a sua primícia é entregar a Deus. E eu tenho certeza, meu querido, minha querida que está me ouvindo agora nesse momento, que o Espírito Santo incomoda. Ele incomoda, ele cutuca a gente e nos mostra o caminho, porque Deus nos quer salvos e não perdidos. E eu tenho certeza que essa mensagem, ela foi específica direto de Deus para a nossa vida agora, e ela está falando com você agora, em algo que talvez Deus quer tratar contigo. E ainda a gente continua correndo. Mas nesse momento eu queria que você ouvisse esse louvor, prestasse bem atenção nessa canção, que tem uma história por trás, que fala sobre a essência da adoração. O autor dessa canção, ele diz que na igreja eles estavam acostumados a cantar muito bonito, com muitos instrumentos e aquilo tudo que encanta os olhos humanos, e o pessoal do Ministério de Louvor já estava ali deslumbrado com tudo que estava fazendo, que estava acontecendo. E aí deram um passinho atrás de falar: peraí, não é isso aqui que move a adoração, não é guitarra, não é microfone, não é a igreja lotada, não é bateria. O que move a adoração é o nosso coração. Então nós vamos cantar aqui agora e vamos louvar a Deus, a capela. Nós vamos louvar a Deus aqui do modo em que mostra a essência da adoração. E a essência da adoração é Deus no centro dela. Porque nós muitas das vezes, e estava acontecendo ali, que estavam iludidos com alguns artifícios. E isso é muito bom. Ajuda muito a gente. Mas isso não é a essência da adoração. Um microfone muito bom, luz, uma guitarra, alguém que toca muito bem, que canta muito bem, é muito legal, mas o coração precisa estar alinhado com aquilo que Deus tem para a nossa vida. Então eu queria que você escutasse esse louvor agora e meditasse no que esse louvor diz. E por trás dessa história, se você quiser pesquisar também, para que você possa entender um pouco mais do que Deus quer falar com a gente aqui nessa noite. Amém? Vamos ouvir?

0: és o começo de tudo.
1: Amém. Glória a Deus. Glória a Deus. Lendo aqui mais uma vez, Isaías 29 fala que os grandes sábios, os profetas, não entendiam, mas a grandeza de Deus, ela está na simplicidade. Então, nós podemos hoje ser estudado, a gente pode ter doutorado, a gente pode ter uma carreira, uma experiência, mas se não estiver conectado com essa essência da adoração, tudo é em vão. Se não estivermos conectados com o nosso coração, que é aquilo que Deus olha dentro da gente, é em vão. Nós continuaremos a viver esse ciclo, viver esse looping em que parece que nada dá certo, ou as coisas dão certo, mas a gente sente que falta alguma coisa ainda. Eu quero falar para você agora, nessa noite, que esse espaço vazio dentro do seu coração, só Jesus consegue preencher. Só Deus consegue preencher. E quero te convidar a mergulhar no relacionamento com Deus para ter uma vida transformada. Não, mas... E aí, agora? Primeira questão é aceitar Jesus como Senhor e Salvador da sua vida. É cair para dentro de um relacionamento com Deus e adorar em espírito e em verdade a Ele. E crescer em conhecer a Deus e a palavra dEle através da Bíblia. Para que realmente nós possamos viver esse sobrenatural de Deus aqui. Não sei se vocês se perguntam, poxa, mas o Deus da Bíblia, será que é o mesmo Deus? Porque antigamente era tanta coisa que a gente vê na Bíblia e agora eu não consigo enxergar nada. Agora talvez eu não consigo ver milagre, eu não consigo ver ali cura, talvez eu não consigo... E aí a gente fica até desconfiado, mas é o mesmo Deus de ontem, de hoje, de eternamente. E os milagres ainda continuam acontecendo, o sobrenatural continua acontecendo. Mas você consegue enxergar quando você está alinhado com Deus. Quando você está próximo, você consegue viver o sobrenatural. E Deus te chama hoje para viver o sobrenatural de Deus. Para sair da rotina. Para sair talvez dessa rotina de anos, em relação a algo que você tem como prática, mas nunca convenceu o seu coração. E eu não estou te convidando aqui para igreja nenhuma, eu estou te convidando para Cristo. Porque o racional é diferente. Não faz sentido viver uma vida em que a gente pratica algo e uma rotina que talvez não é aquilo que o nosso coração almeja, não é aquilo que o nosso coração ali queima e arde. E às vezes eu nem entendo por que eu estou fazendo, mas alguém me ensinou que eu precisava fazer isso ou aquilo. E eu faço, mas o meu coração ainda... E é claro que, em muitas dessas vezes, o meu coração vai sendo quebrantado e transformado de acordo com aquilo que eu faço, que alguém me ensinou. Mas eu quero te despertar agora essa noite a você entrar num propósito com Deus, e no qual o Senhor já te espera, no qual Ele quer te abraçar, Ele quer te envolver com os braços de amor dEle e te chamar: filho, vem cá, esse é meu filho amado em quem eu tenho prazer, e agora sim eu estou alegrando o meu Deus. Que satisfação é poder alegrar o Senhor Jesus. Que satisfação, Deus, é poder viver para a Tua glória aqui na terra. E estar junto contigo, Deus. Quando chegar o dia. Vamos orar? Deus, obrigado por essa palavra. Porque o Senhor é grandioso, o Teu amor é maravilhoso. Obrigado por esse despertar, Deus, para as nossas vidas aqui nessa noite. Obrigado porque o Senhor, Deus, é um Deus que cuida, um Deus que quer a gente por perto, Pai. Ó Deus, continua fazendo a Tua obra aqui sobre a nossa vida. Que o Senhor possa vir abrir os nossos olhos espirituais, os nossos ouvidos, e que nós possamos ser transformados através do Teu Santo Espírito, Pai. Alcança cada lar agora nesse momento. Cada pessoa que está ouvindo, cada pessoa que está assistindo, Pai. Ó Deus, que o Senhor possa vir, ó Deus, com a Tua provisão sobre essa cidade, com a Tua graça e com a Tua misericórdia mais uma vez, ó Pai, para que o Seu nome seja glorificado e exaltado aqui também. Em nome de Jesus, nós Te agradecemos. Amém, Deus, amém. Quero agradecer a você que está aí com a gente. Na quinta-feira, às 19 horas, nós estaremos aqui novamente com esse programa aqui na rádio. Que o Senhor abençoe você e a sua família, e que essa palavra possa penetrar o seu coração e que você possa ser transformado de glória em glória pelo Espírito Santo de Deus. Amém. Tenha uma boa noite.

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1: 8h27. Oi.

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1: Vem aí a Voz do Brasil. As notícias do Poder Judiciário, o Jornal do Senado e da Câmara dos Deputados.

0: Está no ar a Voz do Brasil. As notícias do governo federal que movimentaram o país no dia de hoje.
1: Olá, boa noite.
0: Boa noite para você que nos acompanha em todo o país.
1: Terça-feira, 7 de julho de 2026.
0: Vamos aos destaques do dia na Voz do Brasil.
1: Economia e exportações.
0: Brasil e Estados Unidos promovem mais uma rodada de negociações sobre a aplicação de novas tarifas a produtos nacionais. Luana Karen.
2: O prazo final para o governo dos Estados Unidos definir a aplicação de novas tarifas sobre produtos brasileiros é 15 de julho.
1: Bets e saúde mental.
0: Meu SUS Digital oferece teleatendimento gratuito para quem enfrenta dificuldade em parar de jogar. Graziele Bezerra.
3: O atendimento é gratuito e confidencial e realizado por psicólogos ou terapeutas ocupacionais com